0: objetivo da operação é desvendar a utilização de estruturas complexas de lavagem de dinheiro e ocultação de patrimônio no setor de combustíveis.
1: Tráfico de pessoas é crime.
2: E você sabe como identificar e combater esse tipo de ação?
1: Conversamos sobre o assunto com o diretor de migrações do Ministério da Justiça e Segurança Pública, Victor Semple.
2: Ele fez um alerta para formas de aliciamento, sinais de risco e medidas de prevenção e proteção.
3: É sempre bom a gente desconfiar daquela oferta de emprego no exterior, sem maiores detalhes, aquela questão do dinheiro fácil, né? Não existe dinheiro fácil.
1: Memória do Brasil ganha vida com a recuperação de imagens históricas.
2: Cinemateca abre as portas do passado e permite a visita pela internet. Gabriela Noronha.
4: Pesquisadores estão digitalizando mais de 180 mil rolos de telereportagens e cinejornais da TV Tupi, a primeira emissora de televisão do país.
1: Hoje na apresentação da Voz do Brasil, eu, Mariana Jungmann e Luciano Seixas.
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1: Foi deflagrada hoje mais uma fase da Operação Carbono Oculto.
2: O objetivo é investigar conexões financeiras e estruturas utilizadas para crimes de lavagem de dinheiro ligados ao setor de combustíveis.
1: Estão sendo cumpridos mandados de busca e apreensão em 7 estados do país.
0: A terceira fase da Operação Carbono Oculto cumpriu mandados de busca e apreensão em endereços vinculados a 13 pessoas físicas e 19 pessoas jurídicas em São Paulo, Espírito Santo, Goiás, Mato Grosso, Minas Gerais, Rio de Janeiro e Santa Catarina. O objetivo da operação é desvendar a utilização de estruturas complexas de lavagem de dinheiro e ocultação de patrimônio no setor de combustíveis. Entre os alvos estão uma usina na sucroalcooleira do interior de São Paulo, além de empresas do sistema financeiro, as fintechs, fundos de investimento, escritórios de advocacia, bancos, empresas de fachada, administradoras de recursos e uma das maiores distribuidoras de combustíveis do país. O superintendente substituto da Receita Federal em São Paulo, Cláudio Ferrer, detalhou o esquema.
5: A gente tem uma operação que foi a aquisição de uma distribuidora na ordem de 100 milhões de reais. Só que para essa aquisição dessa distribuidora, primeiro houve uma aquisição de uma usina sucroalcooleira. Para aquisição dessa usina, você teve a estruturação de fundos de investimento. Em resumo, é uma estrutura extremamente complexa. A gente está falando aí pelo menos de umas 6-7 camadas de estruturas de fundos de investimento até chegar nessa aquisição.
0: O ministro da Fazenda, Dario Durigan, comentou sobre os desafios da Operação Carbono Oculto e a necessidade de um trabalho coordenado entre os órgãos de inteligência para fazer frente ao crime organizado.
6: As entidades do sistema financeiro têm a obrigação de informar para as autoridades, seja para o Banco Central, seja para a Receita, movimentações estranhas. Se essa informação não chega, você dificulta a autoridade. Então, o que nós estamos vendo é que muitas fintechs, muitos bancos, muitas administradoras não só deixam de fazer a comunicação devida para as autoridades, como foram capturadas, estão a serviço do crime organizado. Portanto, a dificuldade de elucidar da ação, ela exige que nós tenhamos coordenação entre os vários órgãos de inteligência, porque senão a gente não consegue.
0: Ao longo de 5 anos, a organização criminosa teria movimentado 11 bilhões e 600 milhões de reais entre lavagem de dinheiro e ocultação de patrimônio. Cláudio Ferrer, da Receita Federal, destacou que as investigações continuam.
5: Enquanto a gente não conseguir debelar dentro do mercado de combustíveis essas estruturas, a investigação não vai parar. O desafio do Estado brasileiro é conseguir sanear esse mercado financeiro para que o crime organizado não consiga crescer e aí nós consigamos efetivamente asfixiar essa economia do crime.
0: A primeira fase da Operação Carbono Oculto foi deflagrada em agosto de 2025 pela Receita Federal, pelo Ministério Público de São Paulo e pela Polícia Federal, com foco em adulteração de combustíveis. A segunda fase aconteceu em maio deste ano, já com foco na movimentação financeira das fintechs. Reportagem Luana Karen.
2: Mais de 1.300 páginas e perfis usados para divulgar plataformas de apostas irregulares foram retirados do Facebook e do Instagram.
1: A medida foi determinada pelo Ministério da Justiça e Segurança Pública depois que o Laboratório de Operações Cibernéticas apontou páginas nessas redes sociais usadas para divulgar propagandas, vídeos e links de plataformas de apostas.
2: O objetivo é impedir que as redes sociais sejam usadas para atrair novos usuários para sites de apostas que funcionam de forma irregular.
1: As investigações continuam para identificar os responsáveis pelos perfis e encontrar outros canais usados para divulgação de plataformas irregulares.
2: Esta semana é marcada pela luta contra o tráfico de mulheres e crianças, que foi comemorado ontem.
1: Esses dois grupos respondem atualmente pela maior parte das pessoas que são vítimas desse tipo de crime no Brasil.
2: Camboja e países da Europa estão entre os principais destinos e a exploração sexual está entre as maiores finalidades do tráfico.
1: Apesar disso, homens também podem ser aliciados e enviados ao exterior para trabalhos forçados, especialmente em centros de produção de golpes cibernéticos.
2: Nós conversamos com o diretor de migrações do Ministério da Justiça e Segurança Pública, Vitor Semple, sobre os protocolos adotados pelas autoridades brasileiras e o Plano Nacional para coibir o tráfico de pessoas. Acompanhe.
7: Diretor, bem-vindo à Voz do Brasil. Obrigado. Prazer ter o senhor conosco aqui. Importante a gente começar, então, essa entrevista explicando para o nosso ouvinte o que que é tráfico de pessoas, o que que configura esse crime.
3: Olha, boa tarde, obrigado Mariana, Luciano aí pela oportunidade, né? O tráfico de pessoas, ele tá tipificado lá no nosso Código Penal, né? No artigo 149A. É, e ele é identificado como caracterizado no ato de recrutar, aliciar, transportar, transferir ou até manter sob cárcere uma pessoa, né? Para fins de violência, para fins de exploração, para fins de redução à condição análoga à de escravo, para fins de exploração sexual e sempre mediante alguma fraude, né? Algum abuso, alguma coação, justamente para reduzir essa pessoa, né, à finalidade da exploração.
2: Quais são os sinais que as pessoas devem estar atentas para identificar um possível aliciamento para o tráfico?
3: Olha, o tráfico, ele pode parecer, né, uma coisa de novela, né, como a gente brinca, mas ele está muito próximo da nossa realidade, né? Então é sempre bom a gente desconfiar daquela oferta de emprego, né, no exterior, sem maiores detalhes, aquela questão do dinheiro fácil, né? Não existe dinheiro fácil, a gente sabe disso, né?
2: O governo federal tem um Plano Nacional de Enfrentamento ao Tráfico de Pessoas, né? Que tipo de ações estão previstas nesse plano?
3: A gente sabe, né, que o tráfico de pessoas, como um crime bastante complexo, ele exige uma resposta que não seja de um órgão só, né? Ele exige uma resposta bastante coordenada, né? Então, nós contamos no Plano Nacional com 5 eixos de atuação, né? Desde da prevenção, né? Ou seja, a gente tentar reprimir essas ofertas, né? Desde que a pessoa recebe a oferta, ela já vai saber que ali não é uma oferta interessante, né? Que ela desconfie daquela oferta, né? Então a prevenção ao crime é desde a responsabilização dos perpetradores desse crime, né? Então o Estado brasileiro atuando em conjunto para prevenir o crime, responsabilizar o criminoso se eventualmente o crime ocorrer, mas também prestar uma assistência digna à vítima, né? A vítima de tráfico de pessoas, muitas vezes ela não é reconhecida como vítima, né? Então ela tem que ter também a informação adequada, a informação segura, para que ela, uma vez submetida a esse tipo de exploração, ela se reconheça como vítima e o Estado também dê conta de atender essa pessoa e reintegrá-la na sociedade.
1: Pois aí existe inclusive um protocolo, né, para atender as vítimas brasileiras que possam estar nessa situação no exterior? O que prevê esse protocolo?
3: Então, o protocolo, ele é um verdadeiro manual, né? É um passo a passo para todas as autoridades envolvidas nessa cadeia, né, de combate ao tráfico de pessoas, para, uma vez identificando uma vítima brasileira de tráfico no exterior, a gente saber exatamente o que cada agente público tem que fazer, né? Então, isso vai desde a identificação da vítima, o resgate, eventualmente, que é feito no exterior, naquele local, né? A assistência consular, né? O que isso quer dizer? As embaixadas do Brasil no exterior, os consulados do Brasil no exterior, eles prestam um serviço para essa pessoa brasileira identificada como vítima. Então, portanto, o resgate, a vinda dela para o Brasil e até mesmo a, como eu falei, a reintegração dessa pessoa na sociedade. Ou seja, se ela vai precisar de um atendimento de saúde, se ela vai precisar de um atendimento de assistência social, eventualmente essa pessoa ficou um tempo considerável fora do Brasil e ela precisa ser reintegrada em programas sociais, por exemplo, né, o CadÚnico, o BPC, o Bolsa Família. Então, esse protocolo, ele pega toda essa cadeia, desde a identificação da vítima até a plena reinserção dessa pessoa na sociedade brasileira.
2: Quais são os destinos mais comuns de pessoas traficadas do Brasil e para quais finalidades?
3: A gente tem avançado muito na produção e na de dados e na identificação desses casos. Então, em 2025, a gente identificou o Camboja como principal destino de vítimas brasileiras de tráfico de pessoas. E também uma diferença em relação a 2024 que a gente observou para o ano passado foi que a exploração sexual passou a ser a principal finalidade dos casos identificados. A gente toma muito cuidado, né, quando vai lidar com esses dados, porque, como eu falei, é um crime de difícil identificação que envolve uma série de instituições, seja federais, seja estaduais, seja internacionais. Então a gente tem que ter muito cuidado com esses dados, porque eventualmente uma tendência pode até mesmo significar que a gente não está observando o fenômeno como um todo, né? Então, dizer que a exploração sexual e que as mulheres se tornaram as principais vítimas em 2025 não quer dizer que a gente não tenha homens que sempre representaram a maioria das vítimas desse crime, não estejam também sendo submetidas a condições análogas à de escravidão. Então, a gente sempre tem que entender o fenômeno como um todo, né? E nesse aspecto, o Camboja foi o principal destino, seguido por Israel e Itália. Os países da Europa, principalmente, Itália, Bélgica, Suíça, são muito identificados. Se a gente tivesse que apontar o perfil de uma vítima brasileira, seria uma mulher brasileira que é explorada, levada até esses países para fins de exploração sexual. E também nós temos crianças, né? A gente chega nos casos identificados em 2025, e 15% a 20% de crianças e adolescentes. Então, também um sinal de alerta aí muito grande para brasileiros sendo aliciados principalmente por redes sociais, né? Aplicativos de mensagens, né? WhatsApp, Discord,
7: Telegram. Adoção, geralmente, para adoção ilegal? Para crianças?
3: Na verdade, para todas as finalidades a gente observou, tá? Desde o trabalho infantil até mesmo uma exploração sexual de crianças e adolescentes. Então, as crianças representando, né, como quase um quarto das vítimas identificadas no ano passado, para todas as finalidades. Não existe apenas uma finalidade de adoção ilegal, não.
2: Muito bem, nós conversamos com o Vitor Sempel, diretor de imigrações do Ministério da Justiça e Segurança Pública. Muito obrigado por sua entrevista aqui à Voz do Brasil.
3: Muito obrigado.
1: E atenção para os canais de denúncias e orientações sobre tráfico de pessoas.
2: O Disque 100 do Ministério dos Direitos Humanos e da Cidadania para qualquer pessoa, especialmente crianças, e o Ligue 180 voltado para casos envolvendo mulheres.
1: Caso você suspeite ou tenha conhecimento de grupos que atuam dentro do Brasil ou episódios envolvendo tráfico de estrangeiros para o nosso país, deve procurar os canais da Polícia Federal.
2: Ou, em qualquer caso, ligar para a Polícia Civil do seu estado pelo 190.
1: Acordo de livre comércio entre o Mercosul e a Associação Europeia de Livre Comércio, a EFTA, formada por Suíça, Noruega, Islândia e Liechtenstein, começa a entrar em vigor no Brasil a partir de 1º de outubro.
2: O decreto que oficializa o acordo foi publicado no Diário Oficial da União. Para o Brasil e a Islândia, as novas regras começam a valer em 1º de outubro. Já para Brasil e Noruega, a aplicação começa em 1º de novembro.
1: O acordo prevê novas condições de acesso para produtos sul-americanos nos países membros, com eliminação e redução de tarifas e regimes específicos de exportação.
2: Para apoiar empresas e setores produtivos com Com o novo acordo, o Ministério do Desenvolvimento, Indústria, Comércio e Serviços construiu um painel de dados interativo.
1: A ferramenta reúne informações sobre o comércio do Brasil com os quatro países da EFTA, para facilitar o acesso a novas oportunidades de exportação e as vantagens tarifárias oferecidas para os seus produtos.
2: A plataforma está disponível em gov.br/mdic, na aba Comex Vis.
1: A Companhia Nacional de Abastecimento divulgou nesta quinta-feira o terceiro levantamento da safra de café de 2026.
2: O estudo mostra um cenário de crescimento da produção, influenciado pela entrada de novas áreas em produção, pelo uso de tecnologias e por condições climáticas mais favoráveis.
8: A estimativa é de colher 67 milhões e 600 mil sacas de café na safra 2026, que já tem 99% da área colhida. Os dados são do terceiro levantamento da Conab, a Companhia Nacional de Abastecimento, divulgados nesta quinta-feira. O estudo também aponta que a área em produção é estimada em 1 milhão 950 mil hectares. Segundo o gerente de acompanhamento de safras da Conab, Fabiano Vasconcelos, o resultado é influenciado pela entrada de novas áreas em produção, pelo maior uso de tecnologias e insumos e pelas condições climáticas mais favoráveis.
9: Isso aí é fruto de tecnologia, fruto de incremento, fruto de investimento dos produtores rurais, e esse manejo, de certa forma, tem melhorado as produtividades médias da cultura, e a gente acaba percebendo isso também ao longo da série histórica.
8: O destaque da safra é o café arábica, que representa cerca de 70% da produção nacional. A colheita está estimada em 48 milhões e 200 mil sacas. Minas Gerais é o maior produtor da variedade. Nas exportações, o Brasil embarcou em agosto 3 milhões e 800 mil sacas de café de 60 quilos, segundo a Conab. No acumulado de janeiro a agosto, foram exportadas 24 milhões e 600 mil sacas de 60 quilos. Reportagem Luciana Colares de Holanda.
1: Descoberta feita por jovens quilombolas de Pernambuco pode mudar a realidade das casas de farinha no Nordeste.
2: O descarte de um resíduo tóxico chamado manipoeira ganhou uma solução sustentável e criativa.
1: Usando cascas de uma fruta comum na região, a pinha, também conhecida como fruta do conde, estudantes criaram um filtro capaz de manter o solo livre de contaminação do resíduo.
2: A inovação foi destaque em diversas premiações, incluindo a última edição do Prêmio Jovem Cientista.
1: Os detalhes você acompanha agora no quadro Ciência na Prática.
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11: O que parecia ser apenas água descartada na produção de farinha de mandioca, na verdade, escondia um líquido altamente poluente. Foi observando a própria comunidade que uma jovem cientista resolveu agir para transformar um problema em solução.
12: Meu nome é Beatriz Vitória da Silva. Eu venci o Prêmio Jovem Cientista, venci também, em primeiro lugar, o Prêmio Mercosul da Ciência e da Tecnologia, e atualmente eu estou fazendo faculdade em Economia pela UFCG aqui em Campinas. A gente viu que nas casas de farinha tinha um problema invisível, que é o descarte inadequado da manipoeira. O processo de prensagem, depois que eles fazem a farinha, é descartado um líquido chamado manipoeira. Ela chega a ser 25 vezes mais poluente que um esgoto doméstico.
11: Para descontaminar o solo e melhorar a saúde da comunidade, Beatriz e sua equipe foram investigar o que a própria natureza local oferecia. A resposta estava nas cascas descartadas de uma fruta muito consumida no quilombo, a pinha, também conhecida como fruta do conde.
12: Observando a realidade, você encontra as cascas jogadas no chão. A gente pegou as cascas da pinha, levamos para o laboratório. A gente viu que a farinha das cascas de pinha, ela tem propriedades porosas. Então a gente fez o filtro a partir das cascas de pinha, fazendo a farinha e o carvão ativado, e logo em seguida a gente fez alguns testes que apresentou resultados bastante positivos.
11: O projeto, batizado de Filtropinha, rendeu prêmios nacionais e internacionais e já está mudando de forma permanente a estrutura do quilombo.
12: A gente viu que o filtro, ele realmente tem um eficácia. Graças à premiação, a gente conseguiu dar continuidade ao Filtropinha, a gente conseguiu, de uma certa forma, resolver o problema da manipoeira, e a gente não está só ajudando a comunidade, a gente está ajudando a nossa futura geração.
11: Acompanhe a pesquisa na página do Prêmio Jovem Cientista. E esse foi o Ciência na Prática, com produção de Warby Calil e edição de Edinaldo Júnior. E nosso encontro com o Saber Científico volta na próxima semana. Até lá.
2: Já pensou em assistir momentos históricos da televisão e do cinema brasileiro no celular ou no computador?
1: A Cinemateca Brasileira disponibiliza repositório digital de arquivos para consulta pública.
2: O trabalho integra a Rede Nacional de Acervos Audiovisuais, coordenada pelo Ministério da Cultura.
1: Instituições públicas e privadas podem aderir ao programa para manter viva a memória cultural do país.
13: Senhoras e senhores telespectadores da televisão Tupi, registramos as primeiras palavras do presidente, senhor Jânio Quadros.
14: Registros como esses, que narram eventos marcantes da história do Brasil e do mundo, estão disponíveis no site da Cinemateca Brasileira, graças ao trabalho de pesquisadores que estão catalogando e digitalizando mais de 180 mil rolos de telereportagens e cinejornais da TV Tupi, a primeira emissora de televisão do país. Coordenado pelo historiador e professor da Universidade de São Paulo, Eduardo Moretim, o projeto tem o objetivo de manter vivas as mais de 200 horas de material televisivo.
15: É um projeto que procura colocar de novo em circulação parte desses 180 mil telereportagens da TV Tupi. A preservação, ela precisa estar vinculada à difusão pública.
14: O acervo audiovisual da Cinemateca Brasileira inclui cerca de 250 mil rolos de filmes e mais de 1 milhão de documentos. A instituição hoje faz parte da Rede Nacional de Arquivos Audiovisuais, uma iniciativa coordenada pela Secretaria do Audiovisual do Ministério da Cultura. A rede reúne órgãos públicos e privados para cuidar da memória cultural do país. Daniela Leda, coordenadora de gestão e contratos da Cinemateca Brasileira, explica que a rede busca fortalecer iniciativas de salvaguarda dos acervos.
16: A Rede Nacional de Arquivos Audiovisuais, ela foi criada para realmente fortalecer esse conjunto de políticas públicas de preservação audiovisual.
14: O processo de adesão começa com o envio de documentação pela plataforma gov.br. Em seguida, é realizada uma análise técnica do acervo, como detalha a coordenadora de gestão e contratos da Cinemateca Brasileira, Daniela Leda.
16: Ao aderir à rede, a instituição se compromete a manter os dados atualizados de acervo, a colaborar com o Inventário Nacional de Bens Culturais Audiovisuais e também a adotar e disseminar boas práticas de preservação, descrição e acesso daquele acervo.
14: Segundo o historiador e professor da Universidade de São Paulo, Eduardo Moretim, esses acervos contribuem para construir a memória e também para consolidar a pesquisa histórica e audiovisual.
15: Sem essas imagens, nós não temos essa memória e os pesquisadores não podem, a partir da existência dessas imagens, reconstruir o sentido desse passado.
14: O Banco de Conteúdos Culturais disponibiliza, além de cinejornais e telereportagens, filmes históricos na íntegra, como a obra É Com Esse Que Eu Vou, de 1948.
17: Agora é só me seguir.
18: Hoje eu vou dançar o baião.
14: Aquelas instituições que aderirem à rede passam a ter divulgação institucional e do acervo no portal Filme Cultura. E qualquer cidadão pode revisitar o passado por imagens na página da Cinemateca Brasileira no endereço cinemateca.org.br. Reportagem Gabriela Noronha.
2: Abertas as inscrições para o programa de capacitação em construção industrializada.
1: Realizado pelo Ministério do Desenvolvimento, Indústria, Comércio e Serviços, o curso prepara profissionais para planejar e implementar soluções inovadoras e sustentáveis em obras de infraestrutura.
2: A capacitação gratuita é voltada a gestores públicos e privados, profissionais da construção civil e estudantes.
1: A inscrição pode ser feita por meio da plataforma da Escola Nacional de Administração Pública, no endereço escolavirtual.gov.br.
2: E essas foram as notícias do governo federal.
1: Fique agora com as notícias do Poder Judiciário e do Congresso Nacional. Boa noite.
2: Boa noite para você e até

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2: Relator determina que Polícia Federal investigue possíveis irregularidades na atuação da CVM no caso Master.
3: STJ define que banco pode encerrar conta corrente de forma unilateral.
2: TSE mantém indeferida candidatura de Arruda ao governo do Distrito Federal.
3: Boa noite, eu sou Arthur Filho.
2: E eu sou Walter Lima.
3: O ministro do Supremo

0: em 32%.
1: Bancos podem encerrar conta corrente de forma unilateral.
0: E para o STJ, isso não significa violação ao Código de Defesa do Consumidor. Fátima Uchoa.
2: O entendimento do STJ foi firmado em recurso repetitivo e por isso deve ser seguido pelo judiciário de todo o país. Segundo o relator ministro Humberto Martins, a discussão surgiu porque o Código de Defesa do Consumidor considera abusiva a recusa do fornecedor em prestar serviços ou vender produtos a quem esteja disposto a pagar. Mas ele observou que a própria norma prevê exceção para intermediações reguladas por leis especiais, o que abrange a legislação das instituições financeiras e as normas do Conselho Monetário Nacional. Para o ministro, a regra legal se refere à recusa em contratar antes do começo da relação de consumo, diferente de uma conta já contratada.
1: Justiça do Trabalho de Minas Gerais considera discriminatória dispensa de jovem aprendiz grávida com TDAH.
0: Ela foi demitida por suposto desempenho insuficiente. Samantha Flor.
3: A justiça concluiu que não houve uma avaliação objetiva que comprovasse desempenho insuficiente. A aprendiz tinha média 8,43 nas atividades teóricas e não recebeu o acompanhamento adequado no desempenho das funções. A dispensa foi anulada e as empresas foram condenadas a pagar cerca de R$10.700 por danos morais. Como ela estava grávida, também terá direito à indenização referente à estabilidade gestacional.
1: Por 5-2, o Tribunal Superior Eleitoral TSE confirmou hoje, quinta-feira, decisão do Tribunal Regional Eleitoral do Distrito Federal, o TREDF, que indeferiu o registro de candidatura de José Roberto Arruda, do PSD, na disputa ao cargo de governador do Distrito Federal nas eleições gerais deste ano.
0: A maioria dos ministros acompanhou o voto do relator, ministro Dias Toffoli, determinando a imediata comunicação da decisão ao Tribunal Regional Eleitoral para cessar a condição subjúdice de José Roberto Arruda na disputa pelo governo do Distrito Federal.
1: Com a decisão, a candidatura de Arruda também não pode mais receber os fundos eleitoral e partidário, e ele deve cessar a campanha, inclusive as inserções no rádio e na TV e a participação em debates.
0: José Roberto Arruda permanece inelegível devido às sucessivas condenações em segunda instância por ato doloso de improbidade administrativa.
1: Ministério Público Federal consegue na justiça a construção de escola indígena em Amarante do Maranhão.
0: A nova escola substitui a antiga unidade que funcionava em condições precárias e não tinha estrutura adequada para atender aos estudantes indígenas. Vanessa Pereira.
4: A nova escola atende os estudantes indígenas da aldeia Guaruru, na terra indígena Arariboia, em Amarante do Maranhão. A obra foi realizada após a ação do MPF, ajuizada em 2023, que apontou as condições precárias da antiga unidade, onde faltavam estrutura e até carteiras para os estudantes. Em vez de reformar o prédio, o governo do Maranhão construiu uma nova escola, concluída em 2025 e já em funcionamento. Na sentença, a justiça reconheceu o cumprimento da obrigação e determinou que a manutenção do prédio ficará a cargo do Estado.
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1: A você, uma boa noite.
0: E até amanhã.
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1: Eu sou Humberto Pinheiro e estes são os destaques de hoje do Jornal do Senado, que começa agora. Senado analisa proposta que atualiza serviço Disque Idoso. Projeto dá prioridade a iniciativas voltadas ao esporte feminino. Lei garante continuidade de recursos para projetos de combate ao câncer. Boa noite. O projeto que busca atualizar o programa Disque Idoso, criado em 2007, pode ser analisado pelos senadores. O objetivo é ampliar a prevenção a maus tratos,

0: o acesso à informação e aos direitos. Mais detalhes com o repórter César Mendes.
1: De autoria do senador Paulo Paim, do PT do Rio Grande do Sul, o texto muda o nome do programa Disque Idoso para Disque Pessoa Idosa e amplia as suas funções, já que além de receber denúncias de maus tratos e violência, passará a oferecer também informações sobre direitos, acesso a benefícios, programas governamentais e serviços públicos. Paim explicou que o atendimento será feito dentro do atual Disque 100, serviço gratuito focado no atendimento a grupos vulneráveis, sem a necessidade de criar uma nova central telefônica. Segundo ele, a proteção da pessoa idosa vai além do combate à violência.
2: Amplia os serviços oferecidos, colocando a pessoa, seus direitos e sua dignidade no centro da política pública.
1: A proposta busca ainda fortalecer a articulação entre os órgãos de assistência social, saúde, segurança pública, Ministério Público, Defensoria Pública e Conselhos de Direitos.
0: O Senado pode votar uma proposta que permite o uso da renúncia fiscal de empresas e pessoas físicas no incentivo ao esporte para priorizar projetos voltados ao esporte feminino e destina, no mínimo, 10% dos valores a essas iniciativas. Repórter Lana Dias.
3: Em audiência pública na Comissão de Esporte, a senadora Tereza Leitão, do PT de Pernambuco, relatou a desigualdade no setor, algo que a proposta busca combater.
4: Não é porque a gente compete mulheres com mulheres, mas é porque você, comparando o que o futebol oferece aos homens com o que o futebol oferece às mulheres, com o que o futebol oferece, o voleibol oferece aos homens, com o que o voleibol oferece às mulheres, em termos de condições de prática esportiva.
3: A proposta prevê limite máximo de valores por proponente, critérios de distribuição regional, equilíbrio entre modalidades esportivas e critérios de alternância ou limitação de acesso a tratamento prioritário para evitar concentração excessiva.
0: Uma nova lei aprovada pelo Senado e sancionada pelo Executivo garante até 2031 a continuidade do incentivo fiscal para empresas que destinam recursos a projetos de combate ao câncer e de atenção à pessoa com deficiência. A reportagem é de Yasmin Rodrigues.
5: A proposta chegou ao Senado depois de passar pela Câmara dos Deputados e foi analisada em regime de urgência pelo plenário. A relatoria ficou com a senadora Mara Gabrilli, do PSD de São Paulo, que defendeu a manutenção do mecanismo como forma de dar previsibilidade às instituições que dependem desses recursos.
6: A prorrogação garantirá a possibilidade de que organizações da sociedade civil sem fins lucrativos, como por exemplo as APAES, o GRAAC, que é o Grupo de Apoio Adolescente à Criança com Câncer, por exemplo, e centros especializados em reabilitação e hospitais do SUS, tenham previsibilidade orçamentária para atendimentos e pesquisas.
5: O Pronon e o Pronas PCD permitem que recursos privados sejam direcionados a projetos previamente aprovados pelo Ministério da Saúde. O primeiro é voltado à prevenção e ao tratamento do câncer. O segundo apoia ações de prevenção e reabilitação de pessoas com deficiência.
0: Também foi sancionada pela Presidência da República a lei aprovada pelo Senado que institui o programa Institucional de Bolsa de Iniciação à Docência, PIBID, como política de Estado. A norma estabelece objetivos, modalidades de bolsas e regras para o programa de formação inicial de professores da educação básica. A reportagem é de Pedro Pincer.
7: A nova regra estabelece que o PIBID será desenvolvido no Ministério da Educação e na CAPES, em parceria com instituições de ensino superior e redes públicas de educação básica. As ações de formação poderão ser voltadas às diferentes etapas e modalidades da educação básica. Isso inclui educação do campo, escolar indígena, escolar quilombola, especial, bilíngue de surdos e de jovens e adultos. A relatora, senadora Damaris Alves, do Republicanos do Distrito Federal, destacou a importância da iniciativa.
8: É certo que o fortalecimento da docência por meio do PIBID é um instrumento direto e hábil para assegurar a qualidade do ensino. O programa pode contribuir com a realização do princípio constitucional de valorização dos profissionais da educação. Deste modo, o PIBID saúde atua diretamente na raiz dessa valorização.
7: Foi vetado o artigo que tratava das despesas do programa. O dispositivo previa que elas seriam custeadas por dotações orçamentárias destinadas anualmente ao MEC e à CAPES e proibia a redução dos valores das bolsas e o contingenciamento das despesas do programa.
0: 38% das mulheres com deficiência no país já sofreram algum tipo de violência doméstica. Foi o que revelou uma pesquisa inédita do Senado. As vítimas ainda enfrentam o despreparo dos agentes públicos na hora da denúncia. Repórter Patrícia Oliveira.
9: 83% das mulheres com deficiência vítimas de violência doméstica não denunciam o agressor, porque na maioria das vezes se trata de um marido ou parceiro de quem dependem economicamente. Os dados apresentados em uma audiência pública na Comissão de Direitos Humanos também apontaram que apenas 31% dessas vítimas buscam uma delegacia especializada e ainda enfrentam barreiras físicas e dificuldades no atendimento, como destacou a vice-presidente do Instituto Maria da Penha, Regina Célia Barbosa.
10: Ou por ignorância, ou por negligência, ou por falta de sensibilidade a sua condição de deficiência.
9: De acordo com a pesquisa, mulheres com deficiência estão mais expostas à violência sexual e financeira. Para Priscila Celares, do Ministério dos Direitos Humanos e da Cidadania, os novos dados poderão embasar mais iniciativas governamentais.
11: E com isso conseguir desenvolver e articular políticas públicas que sejam mais específicas.
9: A pesquisa feita pelo Instituto Data Senado e o Observatório da Mulher contra a Violência é a primeira da série histórica iniciada em 2005 a destacar especificamente a realidade das mulheres com deficiência.
12: Eleições 2026.
0: Os brasileiros vão eleger no dia 4 de outubro 1.059 deputados que vão atuar nas assembleias legislativas e na Câmara Distrital do Distrito Federal. Mas você sabe quais os papéis desses deputados? Confira na reportagem de Rodrigo Rezende.
13: Os deputados estaduais e distritais são representantes da população nas assembleias legislativas de cada estado e na Câmara Legislativa, no caso do Distrito Federal. Uma vez eleitos, eles têm mandato de 4 anos. Todos esses deputados, 1.059 no total, colaboram na organização da administração estadual, como explica o consultor legislativo do Senado, Gilberto Guerzoni.
14: O Brasil é uma república federativa, então os estados têm autonomia e legislam sobre uma série de temas, além da sua própria organização, segurança pública, saúde, educação, meio ambiente, cultura, além de aprovar as leis estaduais e distritais. No caso do Distrito Federal, os deputados estaduais e distritais também são responsáveis pela fiscalização dos governos, né? Do governo do estado e do governo do Distrito Federal.
13: Para exercer essa fiscalização, os deputados podem solicitar informações a órgãos públicos, convocar autoridades para prestar esclarecimentos e criar comissões parlamentares de inquérito, as CPIs. Os deputados estaduais e distritais também votam o orçamento dos estados e do DF e propostas de leis de iniciativa dos governadores. No caso do Distrito Federal, há uma particularidade. Como o DF não possui municípios, os deputados distritais tratam tanto de temas de competência estadual quanto de assuntos que em outras partes do país seriam discutidos por vereadores.
0: Com trabalhos técnicos de Eliseu Caires, o Jornal do Senado fica por aqui. Acompanhe agora as notícias da Câmara dos Deputados. Boa noite e até amanhã.
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15: Plenário pode aumentar folga remunerada do trabalhador que doar sangue.
16: Projeto estende auxílio acompanhante a todos os tipos de aposentadoria.
15: Comissão estabelece parâmetros para acervos de livros em salas de aula.
17: Boa noite. Estudantes de 4 a 11 anos de idade poderão contar com acervo de livros nas salas de aula. A ideia é incentivar a formação de jovens leitores, como informa a repórter Mônica Tati.
18: Proposta aprovada pela Comissão de Educação da Câmara dos Deputados prevê que as salas de aula da pré-escola e dos anos iniciais do ensino fundamental tenham um acervo de livros. O texto insere o dispositivo na Lei das Bibliotecas. O acervo seria formado por livros paradidáticos e de literatura infantil, destinados ao uso de alunos e professores. O deputado Tarcísio Mota, do PSOL do Rio de Janeiro, que leu o parecer do relator, o deputado Pedro Kizai, do PT de Santa Catarina, destaca que o projeto fortalece o Sistema Nacional de Bibliotecas Escolares e é essencial para formar novos leitores.
19: Nós temos, infelizmente, caído o número de leitores na sociedade brasileira. E nós sabemos que o livro é uma janela para o mundo, é a possibilidade de ampliar os nossos horizontes. E quando isso é feito desde o início, na pré-escola, isso é decisivo, não só para aquela criança poder adquirir mais hábitos de leitura, ampliar os seus horizontes, mas para que a própria educação funcione. Nós temos evidências científicas que demonstram que em famílias onde há crianças leitoras, essas crianças aprendem mais, aprendem melhor, têm, portanto, sucesso no fluxo escolar.
18: O projeto, que prevê a formação de acervos de livros nas salas de aula para crianças de 4 a 11 anos, aguarda a apreciação da Comissão de Constituição e Justiça. Se for aprovado, pode seguir direto para o Senado. Da Rádio Câmara de Brasília, Mônica Tati.
20: Saúde.
21: Luiz Tipé, do Avante de Minas Gerais, apresentou projeto para viabilizar no SUS o uso experimental da polilaminina em pacientes com lesões recentes na medula ou paralisias causadas por traumas. Ele explica que o tratamento vai depender de indicação médica e autorização dos órgãos competentes.
17: Luiz Tipé aponta que a polilaminina é estudada pelo potencial de regenerar fibras nervosas lesionadas. A proposta do congressista dá prioridade a pacientes da rede pública com lesão medular aguda, que deverão ser acompanhados por equipe especializada durante a pesquisa.
21: Gustinho Ribeiro, do PP de Sergipe, apresentou o projeto que cria regras especiais para a renegociação de dívidas de pessoas acometidas por doenças crônicas incapacitantes. Para ter acesso ao benefício, é preciso comprovar o impacto dos custos do tratamento ou a perda da capacidade financeira causada pela doença.
17: Pelo texto de Gustinho Ribeiro, a conciliação prevê mais prazo para pagamento, redução de juros e parcelamento da dívida. Segundo ele, a medida busca proteger pacientes em situação de vulnerabilidade e evitar que o superendividamento comprometa o tratamento de saúde.
21: Marcos Soares, do PSDB do Rio de Janeiro, propõe a criação do Programa Nacional de Educação Cosmética e Cuidado com a Pele nas escolas. A iniciativa prevê ações dos Ministérios da Educação e da Saúde sobre higiene, proteção solar e cuidados com a pele.
17: Marcos Soares explica que o objetivo é promover campanhas de conscientização para combater a desinformação sobre rotinas de beleza. O parlamentar argumenta que a proposta pode ajudar a prevenir danos causados pelo uso inadequado de cosméticos.
20: Segurança Pública.
21: A Comissão da Câmara aprovou o programa de atendimento a vulneráveis vítimas de estupro com o objetivo de humanizar o acolhimento e garantir a coleta de provas contra o agressor. Saiba mais sobre o assunto na reportagem de Maria Neves.
22: A Comissão de Segurança Pública da Câmara dos Deputados aprovou o projeto que institui um modelo nacional de atendimento humanizado e de coleta de provas para casos de estupro de vulnerável, chamado Ação Protetiva 360 graus. Pela proposta, estados e municípios que aderirem ao programa terão de criar núcleos de atendimento humanizado e multidisciplinar às vítimas. Na versão aprovada, o relator deputado Paulo Bilinski, do PL Paulista, prevê que as autoridades deverão realizar a coleta de provas imediatamente, ainda no local de acolhimento. De acordo com o parlamentar, a literatura forense estima que a janela máxima de preservação dos vestígios é de até 72 horas a partir da agressão. A proposta também estabelece o prazo máximo de 30 dias para a emissão dos laudos periciais. Esse prazo poderá ser prorrogado por igual período, mas somente com justificativa técnica fundamentada. O texto original do deputado delegado da Cunha, do União de São Paulo, prevê somente a emissão de laudos dentro dos prazos legais. Delegado da Cunha afirma que a criação do programa é importante, principalmente porque a maior parte dos abusos sexuais de vulneráveis ocorre dentro de casa e o agressor quase sempre permanece impune.
1: A ação protetiva 360 tem por objetivo proteger crianças e adolescentes do crime chamado estupro de vulnerável. É o estupro praticado contra menores de 14 anos, que acontece na maioria das vezes dentro de casa. Outro dado assustador é que a grande maioria das vítimas tem de 4 a 8 anos. E outro dado alarmante: em 80% dos casos, o estuprador é inocentado por falta de prova material, falta de DNA.
22: De acordo com o delegado da Cunha, iniciativa semelhante ao programa proposto já foi adotada na Baixada Santista, em São Paulo, e dobrou o número de condenações de agressores sexuais de vulneráveis. Pela legislação, além de menores de 14 anos, são consideradas vulneráveis pessoas que não têm discernimento ou não podem oferecer resistência ao estupro, devido a alguma doença ou neurodivergência, por exemplo. O texto aprovado estabelece também quem pode acionar os núcleos de atendimento no caso de suspeita de estupro de vulnerável. Além da própria vítima e de familiares, estão na lista profissionais de saúde ou de assistência social e integrantes do conselho tutelar. Além disso, a versão do relator, delegado Paulo Bilinski, prevê que quando o pai, a mãe ou o responsável legal for suspeito do crime, a justiça poderá autorizar a coleta de material biológico. Segundo o deputado, a medida evita que o próprio agressor impeça a preservação dos vestígios criminais. Ainda de acordo com a proposta, sempre que houver suspeita, o núcleo de acolhimento da vítima vulnerável deverá comunicar à autoridade policial competente em no máximo 12 horas. Delegado Paulo Bilinski argumenta que a comunicação estabelece o elo entre o programa de atendimento e o sistema de persecução penal. Sem ela, afirma que o fluxo de atendimento poderia funcionar integralmente, sem jamais levar à responsabilização do agressor. A proposta que institui um modelo nacional de atendimento humanizado e de coleta de provas para casos de estupro de vulnerável ainda será analisada por 3 comissões da Câmara. Se aprovada em todas, poderá seguir para análise do Senado. Da Rádio Câmara de Brasília, Maria Neves.
17: Projeto de Cezinha de Madureira, do PL de São Paulo, prevê a ampliação para 12 meses do prazo para apresentar queixa em infrações praticadas contra crianças, adolescentes e idosos. A proposta altera a legislação para dobrar o tempo atualmente concedido às vítimas ou a seus responsáveis.
21: Cezinha de Madureira argumenta que o período de 6 meses é insuficiente para que famílias ou idosos processem o trauma emocional e formalizem denúncias. Ele ressalta que o ajuste alinha a legislação à ampliação do prazo já concedido a mulheres vítimas de violência doméstica.
17: Como estratégia de prevenção e enfrentamento à violência, Antônio Carlos Rodrigues, do Podemos de São Paulo, quer ampliar a autonomia financeira das mulheres. Projeto apresentado pelo deputado prevê qualificação profissional, acesso a crédito e incentivo ao empreendedorismo feminino.
21: Antônio Carlos Rodrigues ressalta que o projeto dá prioridade para mulheres vítimas de violência doméstica em situação de vulnerabilidade ou responsáveis pelo sustento da família. Ele afirma que o acesso ao trabalho e à renda podem ajudar essas mulheres a romper relações abusivas.
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3: Trabalho.
4: Pedro Westphalen, do PP do Rio Grande do Sul, apoia projeto que permite o aproveitamento de médicos, dentistas, farmacêuticos e veterinários pelas forças policiais estaduais. O relator defende o redirecionamento de profissionais dispensados por excesso de contingente nas Forças Armadas.
21: Pedro Westphalen avalia que a cooperação entre União e Estados fortalece o atendimento médico dos agentes de segurança. Na visão do parlamentar, a medida amplia a capacidade de resposta do Estado em emergências sanitárias e calamidades, sem gerar custo extra às Forças Armadas.
4: Projeto de Davi Soares, do Podemos de São Paulo, reduz para 35 horas semanais a jornada máxima de trabalho dos professores da educação básica. O texto estabelece ainda que a nova regra se aplica tanto ao ensino público quanto às escolas privadas sem redução salarial.
21: Davi Soares sustenta que a sobrecarga de tarefas como correção de provas e planejamento de aulas tem provocado a síndrome de burnout entre os docentes. Para o congressista, a redução da jornada ajuda a preservar a saúde dos trabalhadores e melhorar a qualidade do ensino.
4: Celso Sabino, do PDT do Pará, quer estender o direito ao abono salarial aos empregados domésticos. A proposta garante o pagamento do benefício aos trabalhadores da categoria que tenham atuado por pelo menos 30 dias no ano base e recebam remuneração mensal dentro dos limites legais.
21: Celso Sabino argumenta que a medida corrige uma distorção histórica na legislação que hoje nega o benefício à classe por ausência de contribuição do empregador físico ao PIS. Ele ressalta que o custeio será feito com recursos do Fundo de Amparo ao Trabalhador, sem gerar novos encargos aos contratantes.
3: Votação.
4: O plenário da Câmara pode votar projeto que aumenta de 1 para 2 dias a folga remunerada do trabalhador que doar sangue. O repórter Antônio Vital tem os detalhes.
6: Pode ser votado a qualquer momento no plenário da Câmara projeto que aumenta de 1 para 2 dias por ano o direito do trabalhador faltar ao serviço para doar sangue. De acordo com a proposta, o empregado poderá deixar de comparecer ao serviço 1 dia a cada 6 meses, sem desconto no salário, desde que comprove a doação. O autor do projeto, deputado Dr. Luizinho, do PP do Rio de Janeiro, disse que ampliar o incentivo é uma medida de baixo custo e elevado impacto. Ele justificou a proposta como necessária para manter os estoques seguros e regulares, já que uma folga por ano não é mais suficiente para atender a demanda diante do aumento da população.
23: Quando a gente permite que um trabalhador, uma vez no ano, faça doação de sangue e possa se ausentar do trabalho, a gente tinha uma população brasileira. Hoje nós temos mais presentes que o dobro da população. E a cada dia, o número de acidentes com motocicletas, acidente nas estradas, leva no aumento da necessidade de captação de sangue. Permitirá certamente, presidente, que a gente quase dobre a nossa capacidade de captação de sangue no Brasil.
6: De acordo com o Ministério da Saúde, o Brasil necessita em média de 5 mil bolsas de sangue por dia para atender a necessidade. E os hemocentros enfrentam oscilações periódicas abaixo da média, principalmente em períodos de feriados prolongados e férias escolares, quando diminui o número de doadores. O projeto ganhou regime de urgência, o que permite que seja votado diretamente no plenário da Câmara, sem passar pela análise das comissões permanentes da Casa. A urgência foi aprovada de maneira simbólica, sem votos contrários, e foi defendida por deputados de vários partidos, como Cabo Gilberto Silva, do PL da Paraíba. Ele destacou a necessidade de aumentar o número de doadores.
24: A questão das doações de sangue, às vezes no Brasil, reduz o ritmo, e sobretudo nas questões de festejos com vários acidentes, e os bancos de sangue precisam estar sempre prontos para atender a demanda da sociedade.
6: A manutenção de estoques de sangue é essencial ao funcionamento do Sistema Único de Saúde, o SUS, já que ele é usado em procedimentos de urgência e emergência, cirurgias de média e alta complexidade, tratamentos de câncer, doenças hematológicas e atendimentos obstétricos. Ainda não há data para votação no plenário da Câmara do projeto que aumenta de 1 para 2 dias por ano o direito do trabalhador faltar ao serviço para doar sangue. Da Rádio Câmara, de Brasília, Antônio Vital.
5: economia.
21: Permitir que cuidadores de pessoas com deficiência empreendam com um MEI sem a perda imediata do benefício de prestação continuada é o objetivo do projeto de Rafael Prudente, do MDB do Distrito Federal. O texto prevê um período de transição de 2 anos em que rendimentos de até 2 salários mínimos não entram no cálculo do benefício.
7: Rafael Prudente argumenta que a iniciativa estimula a formalização das famílias sem comprometer o amparo social. O parlamentar defende ainda a garantia de restabelecimento simplificado do auxílio caso o empreendimento do cuidador feche.
21: Professor Alcides, do PSDB de Goiás, propõe criar o Programa Nacional de Geração Distribuída com Créditos de Carbono para conectar pequenos e médios geradores de energia renovável ao mercado voluntário de emissões.
7: Professor Alcides explica que a medida preenche uma lacuna entre o marco legal da geração distribuída e o sistema brasileiro de comércio de emissões. Para ele, a unificação possibilita a geração de renda extra para famílias e produtores rurais, além de estimular novos investimentos em fontes limpas no país.
5: Transportes.
21: Comissão aprova a proposta que permite grupos considerados mais vulneráveis desembarcar fora do ponto de ônibus durante a noite, como explica a repórter Paula Bittar.
8: A Comissão de Constituição e Justiça da Câmara aprovou um projeto de lei que permite a mulheres, pessoas idosas, pessoas com deficiência ou mobilidade reduzida escolher o local de desembarque dos veículos de transporte coletivo urbano no período entre as 8 da noite e as 5 da manhã, respeitado o trajeto da linha. De acordo com o texto aprovado, o motorista deve observar as condições de segurança ao parar para o desembarque. O relator, deputado Áureo Ribeiro, do Solidariedade do Rio de Janeiro, descartou a possibilidade de a proposta ser discriminatória com relação a homens não idosos, tendo em vista que o objetivo é proteger as pessoas mais vulneráveis, não se tratando de discriminação sem justo motivo.
10: É uma medida que pode fazer uma diferença muito importante na rotina de quem depende do transporte coletivo, especialmente mulheres, idosos e pessoas que precisam caminhar por trajetos escuros ou considerados inseguros até chegar à sua casa. A proposta busca dar mais proteção e flexibilidade, permitindo que o passageiro possa desembarcar em um local mais próximo e seguro, respeitando as condições de circulação e segurança do transporte.
8: A proposta, que permite a mulheres e pessoas idosas com deficiência ou mobilidade reduzida escolher o local de desembarque dos veículos de transporte coletivo urbano no período entre as 8 da noite e as 5 da manhã, pode seguir agora para a análise do Senado, a menos que haja recurso para votação antes pelo plenário da Câmara. Da Rádio Câmara de Brasília, Paula Bittar.
5: Cultura.
7: Capitão Augusto, do PL de São Paulo, defende a criação do Programa Nacional de Proteção e Resiliência da Atividade Circense, chamado de Circo Seguro. Segundo o deputado, o objetivo é garantir apoio financeiro para reparar estruturas e equipamentos de circos destruídos por intempéries.
21: Pelo projeto de Capitão Augusto, o programa vai subsidiar a contratação de seguros e oferecer financiamentos com juros reduzidos para circos de pequeno porte. Para o parlamentar, a medida preserva uma tradição cultural e protege a renda de centenas de famílias.
5: Homenagem.
7: Dimas Fabiano, do PP de Minas Gerais, sugere a inscrição do nome de Francisco de Paula Vitor, o Padre Vitor, no livro dos heróis e heroínas da pátria. O deputado argumenta que o homenageado superou o preconceito e a pobreza para se tornar um dos religiosos mais venerados do estado.
21: Dimas Fabiano exalta a atuação do Padre Vitor na educação e no acolhimento dos mais necessitados na cidade de Três Pontas. O parlamentar considera o beato um símbolo nacional de fé, resistência e solidariedade.
7: Termina agora o jornal Câmara dos Deputados, produzido pela Rádio Câmara, com trabalhos técnicos de Wellington Telles e apresentação de Val Monteiro e Luciana Vieira. Uma boa noite para você.
21: A Voz do Brasil está de volta amanhã. Boa noite.
5: 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Boa noite.

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6: 9:04.
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0: de palmas, Murilo Huck.
1: Obrigado, Goiânia.
0: Que pancada, bebê.
2: Que pancada, bebê.
0: Você tá doido?
2: Essa música é boa demais.
3: Posição 2.

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7: 9:54.
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1: Antena FM e a hora certa. 10:29.
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9: 10:58. 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
2: 11:27.
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3: Antena FM e a hora certa. 12:03.

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2: Antena FM e a hora certa. 12:33.

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3: Antena FM e a hora certa. 1:03.

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3: 1:33.

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8: 2:05.
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1: Antena FM e a hora certa. 2:32. 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
5: 3:04.
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2: Antena FM e a hora certa. 3:35.

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4: 4:07.

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1: 4:36.

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7: FM. 4:56.
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2: 5 horas. 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

Bom dia, gente bonita, bom dia, gente querida, bom dia, gente maravilhosa, gente apaixonada, gente abençoada, bom dia a todos vocês ligadinhos e antenados aqui, a frequência 100.7, Rádio Antena FM, Ouro Preto do Oeste, Rondônia. Sejam todos bem-vindos, aquele abraço, aquele alô especial, gratidão pelo carinho, pela companhia e pela audiência. É manhã de sexta-feira. Sextou, hein, pai? Hã? Oba! Maravilha. Bom demais. Gratidão pela sua sintonia, pela sua audiência. E mais uma manhã em que aqui estamos. Muita alegria, com muita paz, muito amor. É claro, a gente tocar a programação até as 8 de hoje. Bora comigo? Bora? Aí, bonito. Nossa gratidão maior ao nosso Deus Pai Criador, Ele que é dono de tudo e de todas as coisas. Papai querido, muito obrigado. Obrigado pelo fôlego de vida, pela noite maravilhosa e abençoada de um sono reparador. Obrigado por tudo, obrigado por tanto. Silêncio desse dia que amanhece, venhamos pedir-te a paz, a sabedoria, a força. Queremos olhar hoje o mundo com os olhos cheios de amor, ser pacientes, compreensivos, mansos e prudentes, ver além das aparências os teus filhos como tu mesmo os vês, e assim não ver senão bem em cada um. Fecha os nossos ouvidos a toda calúnia, guarda nossa língua de toda maldade, que só de bênçãos se encham as nossas vidas. Que sejamos tão bondosos e alegres que todos quantos que se achegarem a cada um de nós sintam a tua presença. Senhor, revista-nos da tua beleza, nos livre de toda maldade alheia, de energia ruim, de quem torce contra e de quem pelas costas fala mal de nós. Dê a tua graça, o teu amor, o teu perdão, a tua bondade, benignidade, paciência, resiliência e sapiência. Nos livre e nos guarde. Nos dê a tua proteção, proteja os nossos familiares, nossos lares, nosso município, o estado, o país, o mundo e todas as pessoas de bem nessa terra. Pedimos em nome do teu filho amado, Jesus Cristo. Amém?

sua maravilha. Bom demais. Aí, bonito. Manhã de sexta-feira, 25 de setembro de 2026. Abraço forte. Vamos aqui com os nossos ouvintes. O pessoal já tá ligadinho, já tá antenado, tá sintonizado comigo aqui. Vou dar um abração aqui, ó. Já curtindo, já ouvindo o nosso programa. O grande Chico. Ô, Chico. Você tá bom, meu garoto? Você tá tudo bem, tudo tranquilo, não tá? Aí, bonito. Abraço pra você, tá bom? Obrigado e bom dia. A Edileuza também já tá comigo. A Edileuza já pediu a sua canção, fez o seu oferecimento, né, Edileuza? Aquele abraço, aquele alô e aquele bom dia especial, uma ótima sexta-feira e um belo final de semana, tá bonito? Ah, tá comigo também aqui já o grande Marcos, o Marcão na linha 200. Já tá antenado. Aô, Marcão. Ele falou bom dia, Jota. Abençoada sexta-feira para todos nós. Toca aí as águas do São Francisco, por favor. Bom dia, bom dia. Bom dia, bom dia, Marcão. Bom dia para você, para a família, toda essa gente aí da linha 200. Gente maravilhosa, ligada e antenada. Alô, seu Ademar. Alô, dona Glaciene. Abraço para vocês. Obrigado e bom dia. Bom dia, meu amigo Jota. Sextou, hein? Hã? Já pode ou tá cedo ainda? Manda aí com Silveira e Silveirinha, o berrante de Madalena. Vai pra todos os ouvintes da 100.7. Ô, Gilzão. Abraço, meu garoto. Tá cedo, viu, Gils? Ainda é cedo ainda, bobo. Hã? Cedo? Só mais depois das 5, viu? Depois que você terminar as tarefas, tudo ajeitou pra lá e pra cá, olha pra um canto, olha pra outro, fala, é, já posso, agora eu já posso. Depois das 5, viu, Jus? É das 5 da tarde. É agora não, da manhã não. Vice, menino. Abraço, Gilzão, obrigado e bom dia, linha 20. Oba, que beleza, já tá ligado, já tá antenado comigo aqui, ó. O Rafaelzão bruto aqui, ó. Hã? Rafaelzão já partiu, ó. Aquela luzinha lá, eu acho que é lá no curral do Marquinhos, lá no Paneto. É, eu acho que é. Aí, ó. É, será que o Marquinhos já tá no pé do Marquinhos? Depois eu vou ver o que você falou direitinho aí no vídeo, né? Mas eu não sei não, se aquela luzinha lá no Marquinhos. O Marquinhos ainda tá no berço. O Marquinhos tá no berço ainda, não é possível. Essas horas o Marquinhos Paneto, hã? É isso aí. Valeu, Rafael. Abraço pra você, pra patroa Cleidisângela, aí pra toda a família. Obrigado e bom dia, tá bonito? Eita, o Vitão Crestan da 80 já mandou o seu tradicional bom dia, fio. Bom dia, Vitão. Abraço pra você, abraço pra toda a linha 80. O grande Messias, lá o Eric, ao Nivaldo Mendes, no pé da garrafa, né, Nivaldão? Aí, bonito, mandando um abraço pra todos os amigos, pra todo mundo que manda pra ele aí. Alôzaço, e ele também devolve da mesma forma, né, Nivaldo? Aí, bonito, alôzão pra você, viu? Abração lá pro Lairim, né, o Alair, é o Mineirim, isso. Tá ligado também, tá antenado com a gente. Vamos ver quem mais aqui na 80. Ah, tem um montão de gente de primeira qualidade ali. Um abração lá pro nosso amigo Carioca. Carioca tá ligado comigo, tá antenado. Seu Antônio Rodrigues tá comigo também, tá antenado, né, seu Antônio? É, seu Amadeu, alô, seu Amadeu e toda a família, toda essa gente bonita aí, um abraço forte pra vocês, tá bonito? Obrigado e bom dia. Em Carneirinho, nas Minas Gerais, tá lá o Grande Maza. O Grande Maza tá comigo, né, Maza? Abraço, obrigado e bom dia. O Ademir e o Homem do Açougue, Duas Irmãs, já tá ligado, já tá antenado comigo ali na feira de sabadão. Aô, Ademir, fala comigo, como é que tá você, como é que tá o molão aí, hã? O Alma Cansada. Aô, Alma Cansada, um abraço, meu amigo Molão. Obrigado e bom dia, viu? Abraço, tá, Demi? Daqui a pouco nós toca uma moda do Baitaca aí pra você ouvir e curtir, tá bonito? Maravilha! Ó, o Misa tá ligado? Já ligado comigo? Ô, Misa, ele falou bom dia. Mexida lá e como é que é? Ele falou, a mexida lá é topetuda. Ah! Manda pra Fazenda Mineira, frio da madrugada. Daqui a pouquinho nós toca essa moda, viu, meu amigo Misael?
Israelzão Bruto já tá no pé do eito. É, a mexida vai ser tupetuda final de semana, não vai, ô Misa? Aí bonita, hein? Vai ser tupetuda. Grande cavalgada domingão agora, 50 anos de casado. E aqui na Rondônia nós comemora diferente, hein? Hã? 50 anos de casado lá do seu Tião Lenk, dona Ana Maria, pessoal da Fazenda Mineira, um abraço pra vocês aí, tá bom? Alô, grande Bero, alô, Juninho, alô, Cauã, sabe, toda a família aí, o grande Arildo, todos aí, a vocês, um abraço forte, final de semana, estaremos juntos, se Deus quiser, tá bom? Pra mais uma bonita cavalgada. Valeu! Aí, Misa, abraço, meu garoto, obrigado e bom dia.

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7: Hora certa na Antena, 5:20. Bom dia.
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7: Muito bom. 5:23 aqui na Antena, já estamos de volta.

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Toma aquele cafezinho, né, Tigrão? Como é que tá você aí? Tá tudo bem? Um abraço, meu garoto. Obrigado pelo pão de queijo de ontem, quentinho, derretendo. E coisa boa, hein? Trem bom é coisa boa, né, Tigrão? Um abraço, meu garoto, obrigado e bom dia, viu? 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Tá legal? Tá bacana? É isso aí. Vamos de música? Um montão de moda pra gente atender aqui, abraçar e cumprimentar aqui a dona Tereza, lá da linha 8. Oi, dona Tereza, como é que tá a senhora? Tá tudo bem? Um abração pra senhora, pro seu Mário, pro grande Robert Vani, tá joia? Eu vou tocar a canção que a senhora pediu, do jeito que a senhora pediu e falou, tá bom, dona Tereza? Tá bom? A mais tarde, um cadiquim, a hora que o Robert Vani, né, que o Robert Vani encosta. Tá bonito? Um abraço, minha querida, obrigado e bom dia, viu? Eita, que beleza. Vamos de música. E agora tem aqui, ó, o Berrante de Madalena. Aí, bonito. 5:26 aqui na antena. Bom dia, bom dia.

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Cinco e 34.

Muito bom, você ouviu o Daniel cantando Menino da Porteira, bonita, bela e maravilhosa canção aqui no nosso Bom Dia Antena. Bom dia pra você ligadinho, bom dia pra você antenado, são 5:37. 5:37. Oba, que beleza. Abraço forte a você que tá ligado na zona rural, tá no pé da curraleira, ou de repente tá em casa ainda, já tá com o radinho ligado, já tá antenado com a gente. Essa manhã de sexta-feira, pessoal aqui nos quatro cantos, em todos os quadrantes da nossa Ouro Preto do Oeste, aí em todas as cidades do estado de Rondônia, do Brasil e do mundo, todo mundo ligado e antenado. Um abraço e um bom dia lá pro grande Jean, o Jean e a Rosângela, lá no estadão do Amazonas. Aô, Jean, como é que tá você? Tá tudo bem, tá tudo tranquilo por aí? Aquele alô, aquele abraço e aquele bom dia. Alôzão pra vocês, viu? Manda um abração aqui também lá pro grande Burro Branco, tá ligado, tá antenado com a gente, a cidade lá no estadão do Amazonas. Abraço, meu garoto, obrigado e bom dia. Agora 5:38 aqui na antena. Trazer informações para você. Olha, um crime de extrema violência chocou a comunidade da linha 81 aqui em Ouro Preto. À tarde desta quarta-feira, dia 23 de setembro, corpo de João Felizardo dos Santos, 53 anos, foi encontrado com requintes de crueldade em um riacho na altura do quilômetro 18, a zona rural de Ouro Preto do Oeste, sentido aí ao município de Nova União. A polícia militar foi acionada por volta do meio-dia e 45, após um ex-vereador, proprietário de um sítio vizinho, localizar a vítima. O homem relatou aí que vai diretamente à propriedade para cuidar do gado e que no dia anterior, no dia 22, o corpo não estava no local. O cenário e o estado do corpo revelam um ataque brutal e impiedoso. João Felizardo, que residia na linha 16, havia saído da casa um dia anterior, por volta das 14 horas, pilotando uma motocicleta. A perícia técnica foi realizada pelo perito Richards. Constatou aí que a vítima foi alvo de dois tipos diferentes de armas brancas, sugerindo a possibilidade de mais de um executor ou um ataque em fúria. A vítima apresentava perfurações de faca, sendo quatro golpes desferidos nas costas, indício de que a vítima foi atacada por trás, né, ou tentou fugir, e seis golpes profundos na região do pescoço e cinco lesões aí cortantes de facão ou foice. Golpes pesados concentrados diretamente na região da cabeça, desfigurando a vítima. O corpo foi arrastado ou arremessado para dentro de um riacho, a cerca de 500 metros da esquina da linha 20 da 81, em uma tentativa de ocultação. A motocicleta da vítima, uma Honda de cor preta, placa NBK 8H28, não foi localizada na cena do crime e nem nas proximidades. O sumiço do veículo levanta a forte hipótese investigativa aí de roubo seguido de morte, o latrocínio, embora a Delegacia de Homicídios não descarte outras linhas de investigação. Até o momento, nenhum suspeito foi preso e a motivação segue desconhecida. O corpo foi removido pela funerária Bom Jesus para os procedimentos de praxe aqui em Ouro Preto do Oeste. São 5 horas e 41 minutinhos, 5:41. Para você que tá ligado, para você que tá

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11: Oi, de volta por aqui.
12: Primeiro lugar em todo lugar.
11: Tá todo mundo ligado e antenado aqui na frequência 100.7. Faltando agora 15 minutinhos, tá faltando para 6 de hoje. Faltando 15 para as 6. Quem tá com o radinho ligado e antenado com a gente é o grande Sandro. Aô, Sandrinho. O Sandro Paneto. É assim que ele gosta de ser chamado também. Alô, Sandro. Sandro falou que desde as 4 da matina ele já tá agarrado. Tá no pé do eito. Tá firme. Tá no pé da curraleira. Abraço para você, tá bom, Sandrinho? Daqui a pouco eu vou tocar uma do Mato Grosso e o Matias. Tá bonito? Abraço forte, meu garoto. Bom dia, bonita sexta-feira, um maravilhoso final de semana aí, tá joia? Oba! Aí, ó, do fundo da grota, alô, Demi! Abraço, meu garoto, obrigado e bom dia!

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3: Agora faltam 5 para 6 da manhã. Bom dia.
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1: Agora na antena 6:25.
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10: Estamos vivendo aí a primavera. 26. Muito bom. 6:29 aqui na Antena 6:29. Bom dia.
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10: Manhã de sexta-feira, dia 25 de setembro, o ano é 2026. Abraço forte, obrigado. Sejam todos bem-vindos aqui à frequência 100.7. Rádio Antena FM Ouro Preto do Oeste, no Estadão da Rondônia.
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10: Ah, hoje é dia do rádio. Oba, que dia bom, hein? Dia do rádio. Olha aí que maravilha. Parabéns ao rádio. Ao rádio que tem uma história incrível.
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10: Os primeiros veículos de comunicação da história mundial.
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10: Segue vivo, firme, forte. Até hoje, hein? Em tempos de tecnologia, em tempos de IA.
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10: Essa inteligência artificial aí. Enfim. É, com todo esse avanço, o rádio segue firme e forte. Hoje é dia do rádio, tá bom? Hoje é dia da radiodifusão. É, era verdade que era diferente, né? Questão do rádio antigamente, sem as tecnologias, mas enfim.
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10: Ah, hoje também é dia mundial do sonho. Olha aí, hein? Dia mundial do sonho.
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10: Dia mundial também do pulmão. É, do pulmão.
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10: Dia nacional aí do trânsito. E hoje é dia internacional do farmacêutico.
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10: Parabéns a todos.
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10: É o... As datas comemorativas aqui no nosso...
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10: Agroantena, que a gente traz todas as manhãs de segunda a sexta-feira. As informações do agro, as informações... tudo aquilo que acontece no campo, né? Nossos produtores, essa gente que acorda cedinho, que trabalha afinco realmente, que trabalha dia a dia, sol a sol e que vive, né? Toda essa, né? A coisa que para muitos é muito bacana, muito boa, né? Acordar cedinho e trabalhar e lutar, né? Aí, realmente com honestidade, com sinceridade, para cuidar muito bem da sua família, sabe? Gerar renda, né? Para o município, para o estado, para o país, enfim. Trazemos aqui o Agro Antena todas as manhãs para você ficar bem informado com relação ao que acontece no Brasil e no mundo aí sobre o agro, tá bom? Tá ligado comigo, o grande Elvis, lá no Salão do Louro. Ô, Elvin, fala comigo, bom dia, bom dia, bom dia pra você, bom dia aí pro grande Trovão, ligado lá na Duque de Caxias. Abraço, meninos. Um bom dia aqui pra quem? Pra Genesi Alves. Ela falou assim: bom dia, meu amigo. Tudo bem com você? Olha, eu estou morando na linha 20 do 31 em Teixeirópolis. É mesmo, Genesi? Aí, que legal. Então, agora você é uma moradora de Teixeirópolis na 20 do 31, é isso? A 20 é o quê? Ali, bem, já bem pertinho de Teixeirópolis, né? Chegando ali na cidade. Aí, bonito. Abraço forte, tá bom, Genesi? Muitíssimo obrigado, bom dia, uma maravilhosa e bela sexta-feira, um final de semana abençoado, tá bom? Pois bem, as informações no agro aqui nesta manhã, os dados da Conab confirmam um recorde, né? E mexem aí, mexem pouco aí no mercado de café. Produção de café no Brasil realmente é gigante. 99% da área colhida levantada da Conab mostra que o resultado estimado para a produção de café para este ano é influenciado aí tanto pela melhor produtividade média como pelo aumento aí de área plantada. Aqui não está 100% do café colhido, tem a questão do Arábica, né? Que ainda restam 1% para colher lá nas Minas Gerais, enfim, o pessoal lá que planta o café Arábica. A produção brasileira de café 2026, ano de bienalidade positiva, está estimada em 67,6 milhões de sacas de café beneficiado, né? Uma alta de 19,6% em comparação à safra do ano passado. Resultado é influenciado tanto aí pelo aumento da área de produção e também pela melhora na produtividade média nacional, que se configura aí como o maior da série histórica da Companhia Nacional de Abastecimento, a Conab. Os dados estão no terceiro levantamento da cultura, divulgado aí ontem, quinta-feira, dia 24. É, rapaz, é muito café no Brasil, né? Aqui sobre o café Conilon, né? A produção estimada de 2026 é de 19,4 milhões de sacas. Redução aí de 6,6% se comparado ao ano passado. Um aumento de 4% na área em produção da variedade estimada aí por 386,6 mil hectares. A queda influenciada pelo menor produtividade nacional impactada principalmente aí pelo o menor desempenho registrado no Espírito Santo. A produz bastante o Conilon, é isso? Por aí vai, o café realmente. A batendo recorde aí. A questão da bienalidade aí é muito importante, né? O produtor sabe muito bem, tem o ano que produz mais, outras menos, tem a questão aí de ano, né? Da bienalidade, questão do ano bissexto e tal e coisa, né? Tem tudo isso aí. O produtor sabe muito bem. Pois bem, mais informações aqui. A China reduz a compra de soja do Brasil e volta a abrir espaço para os Estados Unidos. O Xi Jinping foi lá nos Estados Unidos negociar com o presidente americano Donald Trump e aí, né, a soja do Brasil fica em segundo plano. Mas o Brasil é o grande produtor mundial de soja, né? E é claro que outros mercados também.

Olha, o Brasil chega a 46 milhões de hectares tratados aí com bioinsumos no primeiro semestre. Tá bom? Temos mais aqui o seguinte. Mais destaques. Investidores profissionais concentram mais de 70% dos recursos aí do Fiagro, né? Apesar da base pulverizada, formada por mais de 1,2 milhão de contas de cotistas, os valores seguem acumulados em público específico. Estão do patrimônio concentrado aí, né? As exportações cortam em 36% aí a cota de açúcar brasileiro com a tarifa reduzida aos Estados Unidos, né? Os Estados Unidos aí cortam, né? Em 36% a cota de açúcar brasileiro com essa tarifa reduzida. Crédito para compra de terras dispara e atrai jovens agricultores aqui no Brasil. Olha, um trem carregado com milho. Ele tombou no interior de São Paulo. Rapaz, imaginou um trem carregado de milho tombar? Virou milho pra tudo que é canto aqui. Você precisa de ver. Um trem de carga carregado, ele descarrilhou, né? E tombou aí sobre a ponte do Ribeirão Tatu, em Limeira, no estado de São Paulo, na última quarta-feira, dia 23. Eita! Olha aqui, ó. Você tá ligadinho com a gente, você tá antenado, tá sintonizado. Uma fiscalização encontrou 2,46 toneladas de maconha, 2.460 quilos de maconha aí, escondidas em uma carga, sabe de quê? De repolho, né? Por cima era repolho, por baixo era maconha. Já pensou? Não era a hortaliça verdadeira, né? Era repolho. Não era repolho, era maconha. Foi aonde isso aqui? Onde que a polícia encontrou aí essa carga, né? Pessoal da PRF, também da Receita Estadual, interceptaram um carregamento de maconha na rodovia 280 em Rio Negrinho, Santa Catarina, região do Planalto Norte Catarinense. O motorista apresentou os documentos, né, que indicavam o transporte de hortaliças de Foz do Iguaçu, no Paraná, para Florianópolis. No entanto, ao fiscalizarem o compartimento da carga, as equipes perceberam aí que os vegetais tinham aspecto envelhecido e estavam armazenados de forma inadequada para o consumo. Aí foi verificar direitinho. Diante da suspeita, os agentes iniciaram a vistoria detalhada no baú. Entre as caixas de repolho, os equipamentos encontraram aí, as equipes, né, encontraram 2.739 tabletes aí da droga, cuidadosamente embalados, que somaram aí quase 2,5 toneladas de maconha. Essa é uma das maiores apreensões aí do tipo registradas no estado durante esse ano de 2026. Rapaz, mais informações para você. Você que tá ligadinho, você que tá antenado, a produção de trigo em São Paulo pode crescer até 300 mil toneladas por safra. A cotação do café encerra a sessão em queda na Bolsa de Nova York. Área plantada com soja cresce 118% em 8 anos lá em Santarém, no Pará. Pará é grande produtor de soja, né? As exportações do agro para países árabes cresceram quase 7% de janeiro a agosto. A venda de bioinsumos cresceram 9,6% no primeiro semestre. Os Estados Unidos reabrem aí o ponto de inspeção de gado doméstico, mas os preços da carne devem seguir aí batendo recordes. Agora já são 6h41. Você tá ligadinho, você tá antenado, tá sintonizado com a gente sobre o ITR 2026.

aqui que diz com relação ao ITR 2026. O prazo para entregar a declaração de imposto sobre a propriedade territorial rural 2026 está chegando ao fim. E os produtores precisam ficar atentos a uma mudança feita pela Receita Federal na reta final. Os contribuintes têm até 30 de setembro para enviar a declaração. Neste ano, a Receita lançou uma nova plataforma online e estabeleceu inicialmente regras diferentes aí de envio de acordo aí com o tamanho do imóvel e o perfil do proprietário. Após relatos de dificuldades, principalmente envolvendo questões cadastrais, o órgão atualizou aí o programa gerador de declaração e passou a permitir o seu uso para todos os imóveis rurais. Com isso, o produtor ganhou uma alternativa para concluir uma declaração antes do fim do prazo. A mudança, no entanto, não elimina a necessidade de conferir os dados do imóvel e corrigir eventuais inconsistências cadastrais, tá bom? Beleza? Então tá bonito. Olha aqui, ó. A gente tá sentindo aí nos últimos dias um calor imenso, né? Calor gigante. A onda de calor coloca estados brasileiros no alerta vermelho. Temperaturas acima de 40 graus. Uma forte onda de calor que está atingindo e vai continuar atingindo uma extensa faixa do centro-sul do Brasil nos próximos dias, levando aí o Instituto Nacional de Meteorologia, o IMET, a emitir alerta vermelho, classificado como grande perigo. O aviso começa ao meio-dia de sábado, dia 26, e permanece válido até às 18 horas da próxima quarta-feira, dia 30. O cenário chama atenção pela intensidade e principalmente pela duração. O IMET indica possibilidade de temperatura pelo menos 5 graus centígrados acima da média climatológica durante período superior a 5 dias. Condição capaz de elevar os riscos à saúde e aumentar o estresse térmico sobre os animais, as lavouras. Em algumas áreas, as máximas podem alcançar ou ultrapassar os 40 graus. Tem um mapa aqui, né? Que mostra bem essa questão. E eu olho aqui para o estado de Rondônia. E acaba assim, não chegando com força total, mas atinge também o estado de Rondônia. Né? Ontem, por exemplo, estava gigante o calor, né? Pelo menos na parte da tarde, estava realmente bastante forte o calor aqui em Ouro Preto do Oeste. 41 graus, Cuiabá vai atingir, né? Cidades de São Paulo, de Presidente Prudente, São Paulo lá é Presidente Prudente, Corumbá, Mato Grosso, né? E outras tantas aí, essa onda de calor estará atingindo, já tá atingindo, não é verdade? Pois bem, para você que tá ligadinho com a gente, para você que tá antenado, falando aí nesse calor, um estudo estima que 451 mil pessoas podem morrer em decorrência do calor nos primeiros meses aí do atual episódio, né? O El Niño. Entre os meses de junho de 2026 e janeiro de 2027, né? Isso aqui eu até havia falado ontem, mas o que chama atenção aqui é projetado aí mortes para números de mortes até por países. Aqui para o Brasil são estimados aí por causa desse efeito do El Niño, né? 13,3 mil mortes nesse período, né? Aqui no Brasil. Questão do calor, a questão das chuvas, né? As tempestades, enfim, tudo isso aí, né? Os efeitos do Super El Niño. Olha, importados ganham espaço e pressionam pequenas indústrias de leite no Brasil, em especial aqui no Rio Grande do Sul. O avanço de 2,38% em 2025 ocorre em meio à entrada de produtores mais baratos da ou seja, de produtos mais baratos da Argentina e também do Uruguai. E a ociosidade aí da indústria gaúcha. Olha, a produção de leite no Rio Grande do Sul cresceu
2,38% no ano passado, na comparação com o ano anterior, mas o avanço não foi suficiente para aliviar a pressão aí sobre as pequenas e médias indústrias de laticínios. A questão, então, né, é esse leite aí dos derivados que vem do Uruguai e também da Argentina, tá sofrendo o produtor gaúcho e tá sofrendo o produtor brasileiro. Acaba tendo efeito em todo o Brasil, não é verdade? Pessoal que produz queijo, pessoal que, né, tem toda essa questão aí. Mas enfim, né, tá faltando talvez uma política para que isso seja barrado. Acontece já em alguns estados aqui, como por exemplo lá Santa Catarina, se não me engano Paraná também, né? Estão barrando aí a entrada de produtos vindos desses países. Acaba atrapalhando, né? Acaba prejudicando, acaba fazendo com que os produtores brasileiros tenham prejuízos, não é verdade? Pois bem, pra gente finalizar por aqui o nosso Agro Antena de hoje, um pirarucu de 2,46 metros de comprimento, né? Quase 138 quilos, ele foi capturado na reserva extrativista estadual do Rio Cautário, em Costa Marques, Rondônia. Na quarta-feira, dia 23, segundo a Secretaria de Estado de Desenvolvimento Ambiental, a SEDAM, né? Esse aí é o maior exemplar já registrado em uma unidade de conservação aqui do estado de Rondônia. A captura faz parte das ações aí de manejo voltadas ao controle e também a erra da espécie, né? Considerada invasora na bacia do Rio Cautário, dentro da conservação. O projeto é realizado pela SEDAM em parceria com a Associação de Extrativistas da região. De acordo com a SEDAM, os extrativistas participam de todas as etapas do manejo, desde a captura dos peixes até a limpeza aí do pescado, né? Após o processo, os peixes são vendidos em um frigorífico parceiro que fornece caixas térmicas, gelo e também transporte. O valor arrecadado com a venda é dividido entre os moradores da reserva. Em 2025, cada extrativista envolvido na captura dos peixes recebeu, em média, cerca de R$5.000. É um baita peixe, né? Um baita pirarucu. Deixa eu ver aqui. 137 quilos. 2 metros, mais de 2 metros. Eu não sei não, hein? Sei não, vou conversar aqui com meu amigo doutor Rui Augusto. Outro dia ele pegou um nesse naipe aí. Não sei não se o que o doutor Rui Augusto pegou não foi maior. E se não pesou mais, hein? Pois eu vou ver direitinho, viu? Alô, doutor Rui, como é que tá por aí? Tá tudo bem? Rapaz, doutor Rui foi fazer uma pescaria aí, bateu o recorde lá, viu? Naquele local, naquela pousada, nunca ninguém havia pegado um peixe daquele tamanho, né? Sei não, hein? Se o peixe que o doutor Rui Augusto pegou não foi maior do que esse aí. Foi lá também um pirarucu, né? Eles são gigantes. Alô, seu Cláudio, um abraço, seu Cláudio. O senhor tá bem aí, meu garoto? Tá tudo bem, tranquilo? Um abraço pro senhor, pra toda a querida família aí, viu? Eita, que beleza. Tá faltando 10 para as 7. Já já a gente volta trazendo muito mais aqui no nosso Bom Dia.

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13: Aoba, que maravilha! Você tá ligado? Você tá antenado aqui na frequência 100.7. Rádio Antena FM Ouro Preto do Oeste, Rondônia. Sejam todos bem-vindos, um abraço aqui, o Luiz Carlos tá comigo, né, Luiz Carlos? Um abraço pra você, meu garoto, ele falou bom dia, Rabelo, toca aí pra nós um modão do Goiânia e o Paranaense, o poder do Criador. Toca essa bonita canção daqui a pouquinho, tá bom, meu querido? Abraço grande, Luiz Carlos. Ô, Walter Fernandes, olha aí, ele falou bom dia, bora de café medroso. E esse tá medroso de verdade, hein? Hã? Aí cafezinho com leite, lá tem, se eu não me engano, é um ovo, lá tem queijo, o que é isso aqui? É mamão? Aê, rapaz, esse café tá uma beleza, tem pão, é queijo, tem anexo, pai do céu, hein? Olha lá, aí bonito, hein, Walter? Minha boca virou um brejo aqui agora, viu? Minha boca virou um brejo aqui agora, Walter, minha nossa, mas que aí, ó, vem ele com aqueles nomes difíceis lá, queijo reino, hã? O amarelinho é queijo reino, trem bom é coisa boa, hein? Aí bonito, viu, Walter? Aí bonito, abraço, meu garoto, obrigado e bom dia. Gratidão pelo carinho, pela companhia e pela audiência aí, viu? Você, sua querida esposa, família, a todos aí no Jiparanazão da Rondônia, grande abraço, obrigado, valeu. Tá faltando 5, não, tá faltando 4 para as 7. Aqui, ó, o Batatinha tá pescando, parece, ó. Como é que ele falou aqui, ó? Bom dia, meu amigo Rabelo, sextou, olha aí o tamanho do bruto. Eu também peguei. Ah, rapaz, olha só, é um baita de um pirarucu aqui também que o Batatinha pegou, senhor. Hã? Mediu ou não, Batatinha? Tem que medir, de repente você bate um recorde aí e não tá sabendo, meu garoto. Hã? É, uai. Homem, o peixe é grande. Dá pra ver que é grande mesmo. Acho que não passou de 2 metros não, né, Batatinha? Um abraço, meu garoto, obrigado, bom dia. Aqui, ó, aqui é de amargar a boca da égua, viu? Sunta.

0: aí bonito. É o poder do Criador, a bonita canção com goiano e paranaense aqui no Bom Dia Antena. Bom dia pra você ligadinho, bom dia pra você antenado com a gente, hein? Ô, maravilha, deixa eu mandar um abração aqui pro meu querido amigo, o Leison. Ô, Leison. Como é que tá você? Tá tudo bem? Um abração lá pro grande, o grande Bovitan. Alô, Elivelton Bovitan, como é que tá você? Tá tudo bem, meu garoto? Um abraço pra vocês, eles estão ouvindo a gente ali no armazém Bovitan, na rodoviária. E é o seguinte, olha, olha, atenção, você tem gato. Hã? Você tem gato aí pra doar? leva lá pro amigo, né? O Elivelton Bovitan. Tá precisando uns gatos lá pra colocar no armazém, né? É, os gatinhos cuidar lá pra não aparecer nenhum bicho diferente lá, né? Tá bonito? Tem gato, quer doar? Leva lá no amigo Elivelto ali no armazém Bovitan, ali na rodoviária. Tá bonito? Um abraço pra vocês, rapaziada. Obrigado, bom dia, bom dia. Esses, ó, mas é verdade mesmo. Evitar uns bichinhos estranhos, né? Tem que ter gato, né? Gato de armazém, já viu falar em gato de armazém? Então, esperto. Abraço pra vocês, os meninos, obrigado e bom dia. 7:03, daqui a pouquinho volto com muito mais aqui no nosso Bom Dia Antena.
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5: 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Chegando essa música bacana aqui, ó. Vivendo ou Existindo. São 7:07 aqui na antena. Bom dia, bom dia. Muito bom, 7:08 agora. Deixa eu só dar um abraço aqui pra querida Ana, lá em Tarilândia. Nossa. Ana tá ligada, ela pediu o Degrau da Fama. Vou tocar daqui a pouquinho, tá, Ana? Mandou pras filhas lá, Ana Paula Bianca, pros genros, né? Isso pro esposo dela, que é o seu Delmiro, não é isso? Pro netinho Arthur, pra todos os ouvintes e a galera lá de Tarilândia. Valeu, querida Ana. Bom dia, bom dia, bom dia. É que o Walter falou aqui? Gato de armazém dorme em cima do saco. Pois então, por isso que eu dou risada. É, Walter, é desse jeito aí. Um abraço, meu garoto. Obrigado e bom dia.

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0: 7:13.

0: Muito bom, você ouviu aí o Degrau da Fama com Jacó e Jacozinho aqui no nosso Bom Dia Antena. Tá legal, tá bacana, muito bom dia pra você, ligadinho, sintonizado e antenado com a gente. A querida Maria José, tá ligadinha comigo, né, Maria José? Como é que tá você? Aguando as plantinhas aí. Aí bonito, hein? E ouvindo o radinho, né, Maria José? Tudo de bom, querida? Obrigado, bom dia, bom dia. Tá ligado comigo, o grande Cid Clay. Tá em Cacoal, ele tá. Tá lá com a sua querida mãezinha, na luta com a mamãezinha na UTI, mas Deus tá no controle de tudo. Um abraço, meu garoto, Deus abençoe aí, viu, Cid? Ele mandou um abração lá pro Nivaldo Mendes, lá pro seu Coraci, pra todos os ouvintes da nossa linda e maravilhosa programação. Abraço pra você, meu querido, fica na paz de Deus aí. Deus abençoe, valeu, querido Cid Clay, ligado e antenado com a gente, lá em Cacoal. Às 7:17, 7:17. Tenho aqui algumas informações para você ligadinho e antenado com a gente. Um jaruense de 68 anos morreu em um grave acidente na BR-364. Motorista jaruense, identificado como seu Antônio Fernandes de Lima, 68 anos, morreu na última quinta-feira, ontem, após se envolver em um grave acidente. Trecho entre os municípios de Candeias do Jamari e Itapuã do Oeste, aqui em Rondônia. Segundo informações, ele seguia pela rodovia quando teria perdido o controle da direção. O veículo saiu da pista e tombou às margens da 364. O motorista ficou preso às ferragens e não resistiu aos ferimentos, morrendo ainda no local. Equipes da PRF foram acionadas para atender a ocorrência ao realizar os procedimentos necessários, controlar o trânsito na região. A polícia técnico-científica também esteve no local para realizar aí a perícia, que pode auxiliar na apuração das circunstâncias e das causas do acidente. Antônio era pioneiro de Jaru, morava no município desde 1986. A família já havia enfrentado outra perda recente, a filha, a jaruense Sabrina de Lima, que morreu em abril deste ano após sofrer um acidente na cidade de Lisboa, em Portugal. Seu Antônio deixa a esposa e um casal de filhos, além de familiares e muitos amigos, sendo lembrado aí por pessoas próximas como alguém bastante querido na comunidade jaruense. 7:18 aqui, você ligado e antenado, sintonizado com a gente, 7:18. Aqui também em Jaru, um empresário, ele foi preso suspeito de envolvimento na morte da própria irmã. A Polícia Civil de Rondônia cumpriu na manhã de ontem, quarta-feira, um mandado de prisão preventiva contra um empresário de Jaru, investigado por suspeita de envolvimento em um crime de latrocínio que resultou na morte de sua própria irmã. A prisão foi realizada durante o cumprimento de uma ordem judicial. O investigado foi localizado em Jaru e preso na manhã de ontem. O caso teria causado grande comoção devido às circunstâncias do crime e ao vínculo familiar entre o investigado e a vítima. Após a prisão, o homem foi encaminhado ao sistema prisional, onde permanece à disposição da justiça. As investigações continuam sob responsabilidade da Polícia Civil, que busca esclarecer as circunstâncias do crime e também a eventual participação do investigado. Por se tratar de uma investigação em andamento, a suspeita deverá ser analisada no decorrer do processo, respeitando-se o devido processo legal. 7:20. Daqui a pouquinho tem muito mais no nosso Bom Dia Antena. Fica ligado, já já a gente volta.
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0: O grande Davi tá comigo. Davi falou bom dia, Jota. Gostaria de ouvir a música do Chapeludo. Pro papai seu Aziz, a mamãe Dona Aparecida, a vovó Maura, a irmã Rosiane, o cunhado Anderson, o sobrinho Miguel e todos os ouvintes. Grande Davi, tá ligado, tá antenado, tá sintonizado, tá curtindo, tá ouvindo. Abraço, Davi. Obrigado e bom dia a vocês aí na linha 16, antenados com a gente. Alusaço aqui pro grande Val Alves. Ô, Val Alves, bom dia pra você, meu garoto. Ó o Vaguinho. O Vaguinho falou bom dia, Rabelo, tamo por cá. Aí, bonito. Abraço, Vaguinho. Bom dia, bom dia.

Muito bom, é ele, é o amado Batista e a bonita canção, meu doce amor. Oba! Muito bom. Você ouviu também o Chapeludo? O Eduardo Costa cantou Deus é Caipira. 7:36 aqui na antena. A Alvina gostou demais de ouvir o Chapeludo. Aí, Alvina, você gosta, hein? Hã? Alvina, tá ligadinha comigo, tá antenada. Ela trabalha ali no Lar do Idoso, né, Alvina? Tudo de bom, minha querida. Abraço forte pra você, tá bom? Pra toda a sua querida família, pra todos os idosos aí, toda essa gente bonita. Forte abraço, muitíssimo obrigado. Bom dia, bom dia, bom dia. Tá ligada comigo a querida Dona Elza. Ela mora lá na linha 81, na 8, mas ela tá aqui na cidade, tá se recuperando de uma cirurgia nas vistas, né, Dona Elza? É, ela tá lá na casa do Silvano. Ela tá ficando na casa do Silvano. Ô, Elza, dá um abração do meu amigo Silvano aí, tá bom, seu filhão? Tá joia? Menino bom de primeira qualidade, ele e a esposa dele.

É, homem, você tá ficando forte mesmo, desse jeito aí. Cuscuz, ovo e mortadela. Pra realmente ficar firme, aguentar o batidão do dia. Não é isso, meu amigo Janailton? Aquele abraço, meu garoto, obrigado e bom dia. Vilma tá comigo, Vilma, bom dia. Pra você e pro Pepe e pra família, tá bom? Obrigado, bom dia, bom dia. A Maria de Lourdes também tá ligada, ela falou bom dia, Rabelo. Oi, Maria de Lourdes. Bom dia pra você. Bom dia pro grande Simar. Sua querida família, abraço forte, valeu. 7:38, meu amigo, minha amiga, você ligadinho e antenado, porque a gente vai sempre num oferecimento do Sicoob Eurocred. 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
0: 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Maravilha, de volta por aqui. Tá faltando 12 para as 8. Olha que pancada no peito aí, ó. Rasgar a costura do saco. Hã? De lá pra cá.

Muito bom, maravilhosa, bonita e bela canção com Chico Rei Paraná. Eita, que beleza. Um abraço pro meu querido amigo Jair Gil. Aô, Jair Gil, sua esposa querida Ivonete. Falou, bom dia, estamos aqui na audiência. Jair Gil, Ivonete e também o Rafael. Um excelente dia para todos nós, amém. Obrigado, querido amigo Jair Gil. Bem ali no comecinho, ali do 37. Tá ligado, tá antenado com a gente. Tá ouvindo e tá curtindo nossa programação aí no pé da curraleira, né, Jair? Tudo de bom, meu garoto. Obrigado, bom dia, bom dia. Rapaz, olha, hoje é um dia muito especial para um querido amigo, o grande Robert Vani, Dona Tereza, seu Mário, né? Estão ligadinhos com a gente ali na 8 da 81 e parabenizando o querido Robert Vani. Aí, meu garoto, parabéns para você, viu, Robert Vani? Muita saúde, muita paz, muito amor, muita alegria. Que o Papai do Céu te abençoe sempre. Que você seja sempre esse cara batalhador, esse menino de ouro que você é. Tá bom, grande Robert Vani, parabéns pra você, tudo de bom, meu garoto. Em nome da mamãe querida, Dona Tereza, em nome do papai querido, seu Mário, família maravilhosa e abençoada, tudo de bom, parabéns pra você, Robert Vani. E, rapaz, e ele gosta de ouvir essa música aqui, quer ver que eu vou preparar essa moda aqui? A Dona Tereza falou, toca A Casa de Caboclo, que é a preferida dele, essa aqui, ó. Aí, Robert Vani, abraço, parabéns pra você!

0: bom, pra finalizar por aqui o nosso Bom Dia Antena de hoje. Essa maravilhosa, bonita e bela manhã de sexta-feira, 25 de setembro de 2026. Abraço forte a todos, gratidão pelo carinho, pela companhia, pela audiência. 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Aí, bonito. Abraço forte, um final de semana maravilhoso e abençoado a todos. Obrigado, bom dia.
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3: 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Muito bom. Maravilha, voltei aqui só para mandar um abraço aqui pra rapaziada. Ah, deixa eu me ver aqui, tá com o rádio ligado, tá antenado comigo lá na Auxiliaria Pantaneira. Tá lá o grande Hernani Júnior. Valeu, Júnior Mamador, abraço pra você, meu querido, obrigado, bom dia. Alusão pro grande Emerson, pro Adrian, pro Gustavo e também o Dudu. O Dudu é mais conhecido como Bitelo. Tá bonito? Abraço aí, rapaziada. Valeu, grande Júnior Mamador, bom dia. Bonito final de semana para vocês. Gratidão pelo carinho, pela companhia e pela audiência.
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6: Antena, 8:03.
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2: Oi, turma! Bom dia, bom dia, bom dia! Chegou a sexta-feira e hoje é dia 25 de setembro. Gente, hoje é uma data muito especial para muita gente nesse dia, né? Tem gente completando aniversário, mais um ano de vida. Parabéns aos aniversariantes. Tem gente completando um ano no trabalho, um ano de namoro. Mas tem também pessoas completando 39 anos de casados. E eu tô falando de quem? Deles, da dona Dalva e o seu Edson de Porto Velho, do bairro Lagoa. Hoje está completando 39 anos de casado. Parabéns, viu, dona Dalva? Parabéns, seu Edson. Felicidades, que Deus ilumine sempre essa união, tá? Eles são ouvintes aqui assíduos da nossa programação e por isso vai o meu carinho todo especial de toda a equipe da Antena FM. Parabéns aí pelos 39 anos de casados. É isso aí, dona Dalva. Alô, seu Edson em Porto Velho. Ó, eu comecei a programação assim, tá? Já desejando os parabéns aí pelo aniversário de casamento. Que legal, que legal. Gente, Josimar Santos por aqui até o meio-dia. Nesta sexta-feira, hoje dia 25 de setembro. Conte comigo, tá? Pra tocar as melhores músicas pra você na sua sexta-feira. Sextou, bebê, sextou. 699-9608-0800. Estamos ao vivo em rede pra todo o estado de Rondônia, através da Rádio Antena FM Alvorada, Ariquemes, Cacoal, Paraná, Jorge Teixeira, Jaru, Ouro Preto, Porto Velho, Urupá, Pimenta, Bueno e pro mundo! Através do aplicativo da Alexa, no CarPlay e ainda no site redeantenafm.com.br. E o Manhã da Antena vai começar assim, ó, na sua sexta. Bom dia, bom dia.
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0: Ótimo dia para todo mundo. Hoje é dia 25 de setembro. Hoje é sexta-feira. Que legal, né? Agora tem notícia para você ligado aqui na programação da Antena FM. Os proprietários rurais e que ainda não entregaram a declaração do Imposto sobre a Propriedade Territorial Rural 2026 têm até 30 de setembro para cumprir a obrigação. O procedimento pode ser feito pela internet, pelo portal de serviço da Receita Federal, por computador, celular ou tablet. A declaração deve ser apresentada por quem possui relação com o imóvel rural como proprietário, titular do domínio útil, possuidor ou pessoa física ou jurídica que se enquadre nas regras da Receita Federal. Antes de enviar a declaração, a Secretaria Municipal de Economia orienta que os proprietários confiram as informações utilizadas no cálculo do imposto, especialmente o valor da terra nua, a VTN. O VTN é definido por hectare de acordo com a aptidão agrícola do imóvel e integra os parâmetros utilizados na apuração do ITR. Em Porto Velho, por exemplo, os valores são estabelecidos a partir de levantamento técnico e informados à Receita Federal. Para o DITR, né, o DITR 2026, o valor do VTN por hectare em Porto Velho, estou usando aqui como exemplo, tá? Variam de R$ 6.388,28 a R$ 21.294,26, conforme as classificações das aptidões agrícolas existentes no imóvel rural. Eu usei aqui Porto Velho como exemplo, mas esse valor aqui é real, tá? O preenchimento com informações incorretas ou valores incompatíveis com os parâmetros publicados pela Receita Federal pode resultar em fiscalização, cobrança complementar do imposto, multas e outros encargos previstos na legislação. Então, muita atenção aí, beleza? 699-9608-0800. Uma sexta-feira perfeita para todos nós. Tudo de bom para você, tá? O primeiro intervalo acontece agora e daqui a pouquinho volto com muito mais músicas, alôs e também interação aqui no seu Manhã da Antena desta sexta-feira. E claro, tem mais informações. Acesse dfmnews.com.br.
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0: Antena 8:24.
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0: E aí, gente, como é que tá a sua sexta-feira? Sextou, e a galera desde já pela manhã se preparando aí, né? Mandando grupo, no grupo da família, dos amigos, do trabalho, convidando a galera para o happy hour hoje, né? Então tá bom, então. Deixa eu mandar também um abração aqui a todos os Uber, o pessoal do aplicativo de mobilidade urbana. Vai o nosso carinho também, o pessoal do táxi. Você que tá no trânsito, você que tá em casa, tá descansando hoje, tá no comércio local, é parceiro da Antena FM, não é parceiro também. Mesmo assim, bom dia e boa sexta-feira, tá? Mandar aqui um alô pra Aldenice Marcos, que está em Ministro Andreasa. Manda um alô pro Foguinho aí, viu, ô Aldenice? Dado o recado, viu? Boa sexta-feira, sextou. Lilian Brum, do bairro Alfa Parque, em Cacoal. Eliette tá em Alvorada do Oeste. Alô, Eliette. Também aqui, ó, o Reinaldo do Max Silva, curtindo a Antena FM. Tá em Gi, Paraná. Alô, Reinaldo Santos da Silva. Obrigadão aí pela sintonia, tá bom? 699-9608-0800. Josmar, tô ligado aqui na Antena FM, ao Lourenço. Alô, Lourenço. Abração, irmão. Sucesso aí, tá? Obrigado pela participação. Rogério tá em Ariquemes, junto com a esposa Sandra. Roseni também tá ouvindo o programa. Roseni Famelli de Souza. Quem mais aqui? Cadê a Cláudia? Oi, Cláudia. Bom dia. Ótima sexta-feira pra você, Cláudia. Ah, Cláudia de Ouro Preto tá fazendo aniversário hoje. Ah, então tá bom. Então, parabéns. Feliz aniversário, tá bom? Muitos anos de vida. Bora pra mais sucesso, mais músicas na sua programação. Então, simbora que a Manhã da Antena só tá começando na sua sexta-feira, 25 de setembro.
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5: Antena, 14 minutos faltando para as 9.
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1: É a sua sexta-feira mais animada com muita música. Interação aqui no 699-9608-0800. Alô, Carlão Pinturas. Um abraço pra você, tá em Ouro Preto do Oeste. O Carlos do Peixe também tá em Ouro Preto. Nelson Vieira com a gente aqui curtindo Antena FM. Quem mais aqui? O Alexandre dos Santos Maciel em Alvorada do Oeste. A Sandra. Oi, Sandra. Sandra tá onde aqui? Cadê? Urupá, né? C5. Um abraço pra você e todos aí na zona rural e urbana em Urupá, ouvindo a nossa programação. Hoje é sexta-feira, 25 de setembro. Mandar um abração também a toda a galera aí da comunidade Cristo Redentor, na linha 6, em Cacoal. Beleza, deixa com a gente aqui, tá? Tá dado o recado em especial aí, ó. Um alô pro Marcelo Miller e toda a família. Alô, Belinha. Belinha tá em Jardinópolis. É, Belinha. Bom dia, Josimar. Toca a Mato Batista aí pra nós. Deixa comigo, Belinha. Aqui o ouvinte tem vez, rapaz. Tem vez, tem voz. 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E aqui no Banho da Antena, só as tops, só as boas para os melhores ouvintes.
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0: melhor programação para você é sexta-feira, 25 de setembro. Mais uma vez, parabéns aí a todos os aniversariantes do dia. Parabéns, muitas felicidades, tá bom? Então tá, é sexta-feira, sextou, e você de bem com a vida, só de botoca aí, né?
1: Olha, sexta-feira, bota pra torar!
0: Sexta-feira é dia de muita alegria, muita animação. Apesar todo dia tem que ser de alegria, né? E muita animação. Só que quando chega a sexta-feira, ai, ai, ai, ai, ai, é diferenciado. Fala, amigão.
2: É, hoje eu não tô afim de falar nada, não. Ah. Eu só apareci mesmo.
0: Por quê?
2: Pra dar aquela aparecida mesmo, porque é o de sempre, né? Mas hoje eu não vou falar, não.
0: E acabou falando, né, rapaz? É orelha. 699-9608-0800. Alô aqui pra Kátia, que está em Alvorada do Oeste. Também a Lucy Carvalho em Cacoal. Keila tá em Alvorada do Oeste também. E a Lucy, a Lúcia, isso, a Lúcia tá em Ouro Preto. E quem mais aqui? Cadê aqui o WhatsApp? Rapaz, travou, foi tudo aqui. Calma aí, programa ao vivo é assim mesmo, tá? Pronto, Sueli Ribeiro na linha 14 em Urupá. E aí, preparados para mais músicas? Então simbora, vem comigo, vem comigo. É sexta-feira, é manhã da antena no ar até o meio-dia com você.
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Você fez aquela fezinha na Mega Sena? Então nós aqui da Antena FM conta pra você que ninguém acertou a Mega Sena, ninguém acertou os 6 números da Mega Sena e o prêmio acumula em 45 milhões, é muita grana. O concurso 3062 da Mega Sena não teve ganhador na última quinta-feira, ontem, dia 24, e o prêmio acumulou para 45 milhões de reais. Os números sorteados foram 5, o 9, 11, 17, 18 e o 38. A Quina teve 86 apostas ganhadoras e cada uma receberá R$19.736,75. Outras 5.065 apostas fizeram a quadra e irão ganhar um prêmio de R$552,38 cada. E o próximo sorteio será agora no próximo domingo, dia 27. As apostas podem ser feitas até às 19 horas, horário de Brasília, do dia do sorteio, nas casas lotéricas credenciadas pela Caixa em todo o país ou, se preferir, também pela internet. Então, boa sorte pra você. 699-9608-0800. Intervalo bem rapidão, daqui a pouquinho tem muito mais. Segura

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5: Vem comigo na melhor sintonia do nosso Brasilzão. Aqui é menos blá blá blá e mais músicas na sua programação. É o Manhã da Antena, de segunda a sábado. Lembrando que amanhã é sabadão, tá? Amanhã tem programação especial de fim de semana, você não pode perder por nada, tá? Ó, lembrando ainda que domingo, das 4 às 5, tem uma hora de músicas com a Hora do Rei, com o Rei Roberto Carlos. Das 5 às 6, Café com o Amado, uma hora de músicas do Amado Batista. E a gente não repete música, não. Tá? Então, músicas lá dos, desde quando era LP, né? Os discos de vinil até o sucesso de hoje. Então, você vai acompanhar aí as músicas de Amado Batista das 5 às 6. E das 6 às 8, para quem curte música gaúcha, Encontro com Ari Santos.
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0: Achei ela mesmo.
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8: Maravilha, maravilha, vem comigo, vem comigo.
9: Fique um pouquinho de calma, vocês.
8: Eu tô com calma, tá? Tô muito calmo hoje, é sexta-feira, pagamento já tá na conta e tá tudo certo. 699-9608-0800. Deixa eu mandar aqui um alô pro Paulo Sérgio Lima e toda a galera aí tá curtindo a Antena FM em Alvorada do Oeste. E você, tá ouvindo a gente por onde? Pelo rádio, pela internet? Como é que é? Né? Por onde? O importante é que você esteja ouvindo a nossa programação, tá aqui ligado, só de botuca, no Manhã da Antena, edição desta sexta-feira, dia 25 de setembro. Acesse o site redeantenafm.com.br. Josmar, passa um site aí que dá para eu acessar notícias, ficar bem atualizado, sem fake news. dfmnews.com.br. D de dado, F de faca, M de Maria. News, é N-E-W-S, né? W-S, news.com.br, beleza? dfmnews.com.br é o site daí, é o portal de notícias da rede Antena FM. Deixa eu mandar mais alô aqui, cadê aqui? Quem tá ouvindo o programa nesta sexta-feira, cadê aqui? Cadê? Ah, tá. A Luzia tá em Alvorada do Oeste. Alô, Luzia. A Vanderleia também tá curtindo o programa. Marineide Alves da Cruz também tá ligadinha aqui na programação. Maria Lídia tá em Alvorada do Oeste. Célia Matias também. Levi Bonfim, um forte abraço e sucesso pra todos nós. E a música não para, continua, aumenta o volume do seu rádio.
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4: Antena, 10 horas e 1 minuto. Bom dia.
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0: Vem comigo, é a sua rádio favorita, a maior rede de rádios em Rondônia, brevemente mais 4 emissoras aí espalhadas por nosso estado de Rondônia, brevemente, tá? Só tá que cresce a nossa rede. É isso aí, 699-9608-0800. O alôzão aqui pro João Fernando, da linha 8. Alô, João, você tá bom, né, rapaz? Boa sexta-feira pra você também, menino. Alô, Cleitinho. Cleitinho tá em Alvorada do Oeste. Paulo Prazeres também tá em Alvorada. O Paulo sempre manda mensagem bem cedinho aqui, né? Cedinho que ele fala é 8 horas. Tá no curral. Ô, Paulo, no curral tem que ser 4 da manhã, rapaz. É fácil falar, né? Porque não sou eu, né? Não sou eu. É brincadeira, Paulo. Valeu. Também quem mais aqui? Maria de Urupá, da linha A5. Tá curtindo o programa. Maria não, é Mari. Mari. Mari de Urupá, da linha A5. Um forte abraço aí. É isso aí. 699-9608-0800. Luiz Ferrari também tá curtindo a nossa programação. Ótimo dia. Ótima sexta-feira. Neila também tá ligadinha aqui na melhor sintonia do nosso Brasilzão. É o Manhã da Antena. 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Bora parar de deitar falação? Vamos curtir músicas? Então, aumenta aí, aumenta aí.
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0: Eita, sua sexta-feira! Tá boa, né? Tá boa! Eu espero que sim, né? 699-9608-0800. Deixa eu falar agora do Renner. É, o Renner, que fazia dupla com o Rick, ele se pronunciou pela primeira vez ontem, dia 24, após a morte do parceiro musical, Rick. Em um vídeo no Instagram, o sertanejo falou da saudade que vai sentir do amigo, mas que vai continuar cantando, tá? Só pra você ter uma ideia, o Renner, no início da carreira de Rick Renner, quem fazia a primeira voz era o Renner. E ele canta muito bem, tá? Muito bem mesmo. E aí, separaram a dupla, o Renner pediu pra voltar, isso lá no início, tá? Lá no início. E aí o Rick falou assim, olha, o Renner... Eu posso até voltar a dupla assim, só que eu quero ser a primeira voz. E o Renner não pensou duas vezes, não. Se for isso, se é a primeira, eu faço segunda, terceira, quarta, mas aí, e deu tudo certo, né? Então tá, vamos aqui ao que ele disse, abre aspas. Eu resolvi aparecer agora somente porque a gente passou por momentos bem difíceis até agora. E só a gente que está na pele... né, próximos assim, sente. Afinal de contas, foram 40 anos de convivência, de muito suor, muita luta, então não é fácil. Mas Deus está dando a força. A gente aos poucos vai levantar, a saudade vai ficar. Fecha aspas. Renner ainda agradeceu ao carinho dos fãs, tanto com ele quanto com as famílias dos envolvidos no acidente aéreo. E falou, obrigado Brasil, vocês são maravilhosos. Esse carinho não tem preço, é o que levanta a gente, que conforta. Então passei aqui para dizer que amo vocês, que o show não pode parar e a gente vai continuar cantando. Se eu puder resumir tudo isso, gratidão. Estou bem, estou forte, completou. Então, bola é pra frente, né? Chuta a bola. Vida que segue, né, Renner? Então tá certo aí, o Renner canta muito bem e, cara, ele faz uma pela voz impecável, tá? E a segunda, então? E a segunda? O cara é bom mesmo. Então, sucesso ao Renner, que ele possa retomar aí a carreira em breve, né, carreira solo, e que possa ser o maior sucesso ainda, independente com a dupla ou não. Mas agora é sem a dupla, né? Sem a dupla. E vocês vão ver, ele canta muito mesmo. Bora pro intervalo, vamos! Então, daqui a pouquinho tem muito mais na sua sexta-feira. Bom dia, Rondônia. Bom dia, Brasil.
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0: Antena 10 e 17, bom dia!
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0: Sim, nós somos a maior rede de rádios em Rondônia, portanto, mais uma vez, bom dia para você que ligou o rádio agora, nesta sexta-feira. Hoje é dia 25 de setembro. É a dona Dalva e o seu Edson completando hoje 39 anos de casados, né? Na abertura do programa, falei deles, mas é isso aí. Mais uma vez, a gente reforça aqui que possam vir muitos e muitos anos, muitas décadas aí desse casamento, tá bom? Que venham vários aniversários, tá? Então tá, dona Dalva. Alô, seu Edson. Parabéns, parabéns, parabéns. 39 anos, caramba, hein? É isso aí. 699-9608-0800. Nosso alô todo especial aqui pra você que tá curtindo o programa, Edmilson. Alô, Edmilson. Beleza, obrigado aí, tá? Abração pra você. Bom dia, tá em Porto Velho. Quem mais tá aqui em Porto Velho? Pela 102.5, a Célia. É, tem a Célia em Porto Velho, no bairro Lagoa. É, então tá. 699-9608-0800. Deixa eu aproveitar e mandar também um abraço pra toda a equipe da Rodizan Bike em Porto Velho. 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Adriano, alô Adriano, abração pra você também, garoto, obrigadão aí, também tá a Camila, a Lívia, a Simone, o Lourival, cadê aqui? Em Urupá. Alô, galera de Urupá. Agora sim, vamos para mais músicas no seu Manhã da Antena, edição desta sexta-feira, 25 de setembro.
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0: isso aí, muita música boa na sua programação, sexta-feira, daqui a pouquinho, a propaganda eleitoral gratuita e obrigatória. Manda aqui um abraço pra Nilma do bairro São Marcos. Fala comigo, Nilma, bom dia.
1: Bom dia, Josimar.
0: Bom dia.
1: É a Nilma do São Marcos, pedindo a música aí. Sua escolha, pode ser Amado Batista mesmo que vai tocar aí, né? Eu ofereço pra Dona Maria aqui de São Marcos, pra todo que estiver na escuta aí, na linha 6, na linha 7, na linha 8, na linha 9. Todos que estiver na escuta do programa, é muito maravilhoso.
0: Beleza.
1: O programa seu aí.
0: Bacana.
1: Nosso, né? Uma boa sexta-feira aí pra todos.
0: Valeu, Nilma. Abração pra você e também a todos do bairro São Marcos em Cacoal. Quem mais tá comigo aqui? Bom dia. É a Lilian Brum, do bairro Alfa Parque. Sônia Quadra tá em Alvorada do Oeste. Bom dia, Josimar Santos. Bora pegar sexto. Reinaldo do Max Silva em Jipa e também é o Denise Marcos em Ministro Andreas. É isso aí, 699-9608-0800. Daqui a pouco eu tenho mais músicas pra você no seu Manhã da Antena. Bom dia, bom dia.
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9: 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Agora aqui, daqui a pouquinho também, falando em candidatos, daqui a pouquinho, às 11 da manhã, teremos a propaganda eleitoral gratuita, 25 minutos para você conhecer as propostas, posicionamentos aí, os candidatos para a presidência, ao governo, Senado, deputado estadual, deputado federal, enfim, é às 11 da manhã, daqui a pouquinho. Agora sim, enquanto isso, vai rolando a música aqui, você vai participando comigo no 699-9608-0800.
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gerações. Marcelo Falcão e Chorão. Legado aqui deixado. Legado.

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2: Antena 4 para as 11.
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0: volta. É o Manhã da Antena. Edição desta sexta-feira, dia 25 de setembro. Finalzinho batendo na porta. Então, sextou, bebê. 699-96-0800. Agora eu pergunto, produção, pra que uma vinheta dessa? Pra que? Você pediu pra ficar quietinho pra colocar essa vinheta, pensei que era alguma coisa interessante. Ai, ai, ai. Vamos lá, acesse redeantenafm.com.br. Ai, ai, ai, vamos lá, gente, vamos lá. É até o meio-dia com o melhor da música pra você, o melhor do pagode, sertanejo, pop, nacional, internacional, rock, nacional e internacional. Aquele axé, o forrozinho também, toca de tudo um pouco aqui na nossa programação. Mas também quero mandar um alô pra Maria, do bairro Nova Esperança. Oi, Maria. Alô, Vitor. Juscelia tá em Ouro Preto do Oeste. Também a Daiane em Alvorada. Quem mais aqui tá comigo? Débora Reis, no bairro Bandeirantes, em Cacoal. Alô, Sueli. Agora é Sueli Rocha. Sueli Rocha, ela tá em Ariquemes. Valeu, galera de Ariquemes. Um forte abraço aí, tudo de bom, tá? Ismael do Coab também tá curtindo a nossa programação. Tudo de bom, boa sexta-feira. É isso aí. Agora, música. Aumenta o volume. Pode aumentar mais ainda o petanco aí no volume do seu rádio.
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0: Alter FM, estamos praticamente chegando aí, próximo ao meio-dia, nesta sexta-feira. Hoje é dia 25 de setembro, finalzinho de semana batendo na porta. Amanhã, sabadão, tem uma programação especial pra você, tá? Então não fique de fora dessa super programação, tá? Vamos agora para as últimas do Manhã da Antena. Carlos Araújo, jornalista, já tá se deslocando pra cá, pra emissora, pra poder dar início daqui a pouquinho, ao finalizar o Manhã da Antena, o Antena Debate Eleições 2026. Você acompanhou já? Já acompanhou esse programa? Ainda não? Então tenha o privilégio em acompanhar. Começa ao meio-dia, diretamente de Porto Velho, pela 102.5, para as emissoras da rede Antena FM, ao vivo para todo o estado de Rondônia. Agora sim, vamos para as últimas de hoje.
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0: hoje é só. Uma boa sexta-feira para você, aproveite bem, bom almoço para você que já almoçou e bom almoço também para você que não almoçou ainda, tá? Nosso próximo bate-papo é ainda hoje, às 17h no Antena Sertaneja. Após o break comercial, você vai ficar aí com o programa Antena Debate Eleições 2026 com o competente jornalista Carlos Araújo. Valeu, gente, até mais tarde. Fui.
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3: Alô, Rondônia. Alô, você ouvinte da rede de rádio Antena FM, estamos chegando para fazer o seu Antena Debate desse sextou de 25 de setembro de 2026. Eu sou jornalista Carlos Araújo, é um prazer estar com você para ficarmos juntos, com a sua permissão e com a graça de Deus, até às 13 horas. E hoje nós estamos com a bancada cheia aqui. Vamos falar um pouco de política, vamos falar um pouco de depressão, poderíamos falar também de educação, porque estou com um professor aqui na bancada. Mas enfim, vamos falar daquilo que você também demandar, gente, que você sabe que você participa na rede Antena de Rádio pelo WhatsApp. Dois WhatsApp à sua disposição: o WhatsApp da rede Antena 996080800 e o WhatsApp lá do portal Expressão Rondônia, que é o portal parceiro aqui do Antena Debate, o 999475050, à sua disposição. Hoje eu estou tendo a honra de receber aqui o procurador da República, Reginaldo Trindade, mas ele não veio aqui para prender ninguém, nem para intimar ninguém. Ele veio aqui para, ao contrário, a meu convite, para falar de uma obra importante, uma obra que eu considero até uma obra de caridade, para falar de um assunto que é o mal do século, que é a questão da depressão. E o Reginaldo passou por esse processo também. A gente às vezes acha que depressão é frescura, ou é coisa de quem está com preguiça, ou é doença de pobre. Não, porque muita gente, né, que tem um alto padrão de vida, tem uma boa condição de vida, também experimenta este inferno que é a depressão. E sair dessa situação é uma questão que realmente que demanda muito esforço e muito apoio. E por isso que eu já há bastante tempo eu converso com o Reginaldo sobre esse livro. Acompanhei aí com ele um certo tempo, ele falando da luta dele para fazer o livro. Está aqui o livro de ouro da depressão, e vai ser lançado hoje. Vai ser lá na sede da Associação do Ministério Público, hoje à noite. Eu convidei ele para passar aqui rapidamente, que ele está no corre-corre danado, para a gente falar um pouco sobre isso. Também estou recebendo aqui meu amigo Paulo Andrade, reitor da Unopai Rondônia, empresário. E mais do que isso, meu amigo há 40 anos, e também ele está também fazendo campanha. Ele é candidato a suplente do senador Assis Gurgax. E nós nos encontramos no início dessa semana, né, Paulo, numa reunião política aí, falando: Paulo, preciso levar você lá para bater um papo, para não ficar parecendo assim que a gente leva todo mundo e esquece dos amigos, né? Isso que a gente, às vezes, a gente esquece daqueles da casa. E também comigo aqui, professor Cláudio, um amigo que sempre me apoia, me ajuda na produção do programa. Eu agradeço muito, professor, o seu apoio. E também a doutora Renata, médica, já foi minha colega de trabalho lá na Fiero, mas filha do meu amigo doutor Paulo Andrade aqui, de modo que a gente está hoje aqui com a bancada cheia, e eu tenho muito prazer em estar aqui com você, ouvinte da rede Antena de Rádio, sempre trazendo aqui as notícias do dia e esse debate aqui. Mas como a gente está com mais gente aqui, hoje eu vou fazer os destaques, a gente vai fazendo aqui durante o nosso bate-papo. Lembrando que a gente está em rede, falando dos estúdios da Rádio Antena FM 102,5 em Porto Velho, com as Rádio Antena FM 103 em Ariquemes, Rádio Antena 88 FM em Jaru, Rádio Antena 100,7 na minha querida Ouro Preto do Oeste, Rádio Antena 95,7 em Ji-Paraná. Um abraço para toda Ji-Paraná. Rádio Antena 96 FM em Cacoal. Falei em Cacoal, mandar um abraço para o Josimar Santos, meu colega de trabalho aqui na Rádio Antena, que antecede aqui o Antena Debate com o seu Manhã da Antena, programa maravilhoso. muita música, muito entretenimento e muita informação também. Estamos também em Rádio Antena 102,7 em Pimenta Bueno, Rádio Antena 88,7 em Urupá e Rádio Antena 98 FM Alvorada do Oeste e ainda Rádio Antena 88,5 em Jorge Teixeira. Estamos chegando longe, né, Paulo? Aí também temos ainda lá em Ouro Preto do Oeste a Rádio Antena Gospel 93 FM. Em breve, mais 4 emissoras da rede Antena de Rádio para a gente fechar a audiência de rádio em Rondônia. Rádio Antena em Vilhena, Rádio Antena FM Rolim, FM Guajará-Mirim, lá na porção noroeste de Rondônia, na fronteira com a Bolívia. A gente vai ser internacional, né, Luciano? Vamos falar para os nossos irmãos bolivianos lá. E Rádio Antena FM em Buritis, na região do Vale do Jamari. Bom, deixa eu só saudar aqui todos e abrir aqui para saudação. Lá aqui com o meu amigo Paulo, pela ordem de chegada, né? Ele chegou primeiro, Paulo Andrade. É um prazer recebê-lo aqui, Paulo. Seja bem-vindo aos microfones do Antena Debate aqui pela Rede Antena de Rádio.
4: Que prazer, meu amigo Carlos Araújo. Eu fico lisonjeado por estar aqui na companhia do meu querido amigo Dr. Reginaldo Trindade, do professor Cláudio. Enfim, eu quero falar diretamente para você que está me ouvindo nessa rede de rádio, na cidade, nos sítios, nos caminhões, nos táxis, onde quer que você esteja, receba o abraço carinhoso de Paulo Andrade. Eu sou reitor da Universidade Unopar de Rondônia, de Porto Velho, e também estou figurando como primeiro suplente de senador do Assir Gurga nesse pleito. Estamos aqui à disposição e muito obrigado pela oportunidade.
3: E é o pai da doutora Renata.
4: Pai da minha querida filha, doutora Renata, minha querida médica, médica da família.
3: É isso aí. Doutor Reginaldo Trindade, chegou finalmente o dia, né? Para a batalha vencida. Seja bem-vindo, meu caro.
5: Muito obrigado, meu querido Carlos Araújo. De fato, hoje eu tô sem... Hoje não, nos últimos dias, para não dizer semana, eu tô sem tempo até para respirar, mas... Posso até não respirar, mas pelo menos uma passada que eu faria questão. Muito obrigado, por estar aqui. Cumprimento a meu querido amigo Paulo, tanto tem nos ajudado aí na caminhada, que é uma inspiração para todos nós. Professor Cláudio, que ocupa, na minha modestíssima opinião, uma das três funções mais relevantes, mais importantes que a gente que existe na face da Terra. Cumprimento as minhas queridas Luciana e doutora Renata Andrade. A doutora Renata, por sinal, ocupa a segunda outra das três, né? Ela ocupa, ela é médica, né? É uma outra das três funções mais nobres que existem, na minha modestíssima opinião. Prazer imenso estar aqui, meu cara.
3: Obrigado, eu que agradeço pela presença, Reginaldo. E o professor Cláudio, que eu acho incrível que a gente está conversando, de repente a gente fala sobre alguém, ele fala, foi meu aluno. Pronto, falando, foi meu aluno também. Então, professor Cláudio, obrigado pela presença aqui. Professor Cláudio me ajuda muito nas minhas dúvidas, me ajuda a produzir, me ajuda, sugere aqui temas para a gente trazer aqui, de modo que é um companheirão que eu gosto muito. Mas vamos falar aqui, Reginaldo, sobre o livro. Estou vendo aqui uma obra muito bacana, num papel também legal. Uhum. Meu próximo livro, eu vou ver se eu faço assim.
5: É, né?
3: É, eu gostei muito.
5: Editora, uma pessoa maravilhosa.
3: É, editora eu tenho, eu mesmo me meto a ser editor, né?
5: Ah, é?
3: Eu tenho
5: tá,
3: o CNPJ,
5: não,
3: né? Então a gente tem lá a Press Boreal, que é a nossa editora, e eu fiz um livro recentemente com mais dois parceiros, um aliás não está mais entre nós, o professor Matias, que nos deixou na pandemia, e o doutor Hélio Vieira, fizemos um livro aí falando da trajetória da advocacia em Rondônia com 300 páginas. Eu estou vendo que o livro de ouro da depressão, O Mal do Século Servindo como Cura para a Alma. É um livro de 370 páginas, mas tem letras bem graudinhas, de fácil leitura, num papel também muito bom, um contraste aqui muito legal para ir. Como é que vai ser o lançamento hoje? Mas antes disso, por que fazer o livro de ouro da depressão, meu caro Reginaldo?
5: Então, eu enfrentei o quadro de depressão, né? A partir de 2019, sofri uma barbaridade.
3: Ou seja, anos... na pandemia, além da pandemia, você estava enfrentando um quadro
5: tava
3: depressivo.
5: Sozinho em casa, né? Perdi um casamento de mais de 19 anos e ficava em casa, às vezes chorando, às vezes implorando a Deus que viesse meu socorro. E quando eu tinha que sair, era de igual a pior, porque eu tinha que estar sorrindo por fora quando por dentro eu estava chorando, para não dizer sangrando. E foi terrível, mas assim. E aí em 2023, depois de muito sofrimento, de muita luta, de muita batalha, de muita perplexidade, eu finalmente entendi assim, o propósito de Deus. Bom, cada um acredita no que quiser, né? Mas cada vez eu me convenço mais que Deus só permitiu, entre aspas, sofrer de depressão para que eu pudesse estar aqui hoje, para que eu pudesse eventualmente ajudar as pessoas. Então em 2023 eu entendi isso, e aí nós criamos um movimento para ajudar as pessoas, que é o Movimento dos Depressivos Conhecidos, o MDC, o Amor Curando a Alma. Então criamos esse movimento, foi o ponto de inflexão na minha luta, e aí hoje, né, hoje à noite, nós lançamos aí o Livro de Ouro da Depressão, que é uma síntese, contando algumas das histórias dessa trajetória toda, né? E aí você destacou, escritor entende de livro, né? Porque ele já pegou, ele já viu que tem muita figura, o papel, ele viu a capa, enfim. E Carlos, esse livro foi feito assim, nos mínimos detalhes, com o melhor ingrediente que pode estar presente em qualquer empreendimento humano, que é o amor. Foi tudo pensado assim com amor. Por exemplo, você destacou a quantidade de páginas. Eu não queria um livro tão, abre aspas, grosso assim. Eu queria no máximo 200 páginas. E aí a editora conversou comigo, olha, seria legal ter algumas páginas de respiro, né? De algumas figuras, algumas indicações. E aí foi construindo e aí ficou. Então assim, apesar de ter 370 páginas, é um livro fácil de ler. Conta muitas histórias e assim. Bom, eu sou suspeito, eu sou mais suspeito que o ministro lá do. Que declarou suspeito lá no Juramento Supremo. Bem que ele, por razões bem diversas e bem questionáveis. Mas, modéstia as falas, como diria outro, o livro está muito bem feito. Quem gostar de ler, um mínimo que seja, vai amar meu livro, eu tenho certeza absoluta.
3: Vai estar na minha cabeceira a partir de hoje. Eu agradeço que eu recebi aqui o autografado pelo autor, eu fico muito feliz. É, o trabalho, a confecção desse livro, as escritas, faz parte do seu processo de cura, ou pelo menos do seu processo de tentar sair num quadro mais profundo da depressão?
5: Muito boa essa pergunta. Escrever esse livro foi assim, um dos paradoxos desse período. Porque esse livro é a realização de um sonho de décadas, pelo menos há 30 anos que eu sonho escrever um livro. Todo mundo que gosta de ler e escrever quer publicar um dia um livro.
3: Só não tinha esse tema.
5: Não tinha esse tema. E aí que é o X da questão. Porque, Calho, eu queria primeiro escrever um livro profissional, né? Um livro acadêmico, né? da minha área de combate à corrupção. Depois queria escrever um livro sobre questões indígenas, que eu defendi, e não deu certo. Não deu certo assim, não avançou. E aí, Carlos, calhou de eu escrever esse livro justamente no momento mais desafiador da minha vida. Porque a depressão, dentre tantos outros fatores, ela nossa capacidade de sonhar. Você, não digo perde, mas você tem sua capacidade de sonhar muito limitada. E aí o que, que aconteceu? Realizei um sonho, um dos sonhos da minha vida, justamente na época, numa época em que a minha capacidade de sonhar estava mais desafiada, ela estava mais posta em xeque.
3: Reduzida, né?
5: Sim, com certeza. Reduzida, com certeza. E aí, respondendo a sua pergunta, né? Sim, no meu caso, ajuda muito, porque escrever me faz muito bem. Né? Não só escrever esse livro, como escrever um diário. E aliás, né, para as pessoas que nos honram, para as pessoas que estão em casa e estão sofrendo, gente, é muito importante você escrever, você falar das suas dores. Porque o que que acontece? Às vezes a pessoa está com depressão, aí pergunta: ah, você está bem? Não estou bem. Tá, mas o que que é não estar bem? Ah, tá, eu estou angustiado. Eu estou choroso, eu estou com uma dor no peito. Percebeu que você começa a dar uma concretude para aquela dor? E o simples fato de você dar uma concretude para essa dor, você já avança num passo. Entendeu? Então é muito. Ah, mas eu não gosto de escrever. Gente, grava um áudio, fala. Enfim, dá uma concretude para essa dor, que isso ajuda muito as pessoas.
3: Tentar botar para fora.
5: Com certeza. Com certeza.
3: Agora, ele está falando isso, está me chamando a atenção aqui. O seguinte, que. Pessoas no geral, o público no geral, vai imaginar assim, pô, o cara é realizado na vida, é procurador, tem um salário bom, tem um ambiente de trabalho muito bom, consegue fazer coisas que a maioria das pessoas não consegue, por que depressão, né?
6: É porque a depressão, ela é a doença mais democrática que existe na face da Terra. Ninguém, absolutamente ninguém, dentre os 8 bilhões e, sei lá, 500 milhões de habitantes desse maravilhoso mundo, ninguém está imune à depressão. Ela atinge, Carlos, indistintamente, ricos e pobres, homens e mulheres, crianças, adultos e pessoas idosas, petistas e bolsonaristas, brasileiros e norte-americanos.
3: Na cidade ou no campo,
6: enfim,
3: né?
6: Até nas aldeias indígenas. Não importa, todas as pessoas estão eventualmente sujeitas a entrar num quadro grave de depressão. Aliás, quem pensa que está imune, esse é pior ainda, porque se Deus me livre, se for acometido, ele vai ter ainda mais dificuldade para sair de um quadro de depressão.
3: Paulo Andrade, meu amigo, o que você fala aí sobre o livro do nosso procurador Reginaldo Trindade?
4: O doutor Reginaldo Trindade, eu tive a grata satisfação e felicidade de conviver com ele uns momentos muito agradáveis lá no campo universitário. E ele é uma pessoa que, perto de mim, ele gera uma sombra confortável de descanso, de harmonia, de paz, porque o doutor Reginaldo, ele é realmente esse instrumento que Deus colocou na Terra para fazer essa cirurgia. Como eu diria, ele é o bisturi da operação. Se ele foi levado ao fundo do poço da depressão, foi para que ele de baixo pudesse olhar para cima. E em cima ele viu a luz que ele poderia representar no salvamento das pessoas que dependem dele para sair também do buraco. Quando você está no fundo do poço, uma coisa você não pode fazer, é cavar. Se cavar mais para baixo, você irá. E o doutor Reginaldo, ele, além de ter saído do poço, ainda jogou a corda para trazer todos que lá ele encontrou. E com isso ele faz de uma forma muito generosa, aproveitando a sapiência que ele tem, a grandiosidade que ele tem de generosidade, e se dedica parte da sua vida, do seu tempo, a salvar e recuperar pessoas que também eventualmente estejam nesse quadro depressivo e que pode, de certa forma, encontrar uma janela, e dessa janela encontrar um mundo cheio de flores e de felicidade, que é aquelas pessoas que se livram deste mal do século que é a depressão. Parabéns, doutor.
3: Aí, doutora Renata, ele fala bem, né? E fala fácil, né? O que vem para cá conduzindo o programa a manhã inteira para chegar aqui e falar minimamente bem, né, com os nossos ouvintes, que merece isso, e o Paulo fala com uma facilidade. Parabéns, Paulo, não é à toa que você é reitor da...
4: Obrigado, a generosidade sua, né, nem merecimento.
3: Agora, Reginaldo, voltando aqui, e como é que foi, você recebeu apoio de quem para produzir isso aqui? Porque na verdade você escreve, mas aí tem uma série de coisas, e tem outros parceiros, tem psicólogo, né? Eu imagino que você tenha conversado com isso, com certeza. Também das sessões que você teve de terapia, deve ter tirado alguma coisa. Como é que foi isso?
6: Antes de responder, eu gostaria de agradecer aí a generosidade do meu amigo Paulo, né? Com certeza a generosidade se deve muito mais à nossa amizade, o carinho, a consideração, o respeito, do que propriamente virtudes da minha parte. Mas obrigado, é muito gostoso de ouvir. Eu sou muito grato ao amigo que cedeu lá o espaço maravilhoso para a gente fazer o nosso concerto lá, foi uma coisa maravilhosa. Então, o amigo ajuda muito nesse esforço todo. Então, Carlos, várias pessoas me ajudaram, não só a sair da depressão, no MDC. Enfim, tá? E tanto é que a parte aqui dos agradecimentos, tem umas 5, 6 páginas aqui só de agradecimento. E assim, vai desde psicólogos, psiquiatras, familiares, parentes, amigos, o pessoal do trabalho, o pessoal do MDC, autores, filmes, podcasts. Então, assim, eu fui muito generoso, porque eu acho assim, gratidão é um dos antídotos contra a depressão, né? E pra gente, a gente tem que ser grato, e grato assim, da forma como o Paulo foi aqui, de forma generosa, encher a boca mesmo para ser grato às pessoas. Então, assim, tem um batalhão de pessoas que me ajudaram, não só a sair da depressão, que ajudaram no livro. Aí no livro especificamente está expresso aqui o apoio de uma agência de publicidade e do grupo SIC.
3: Meu amigo Pena, né? Cleiton Pena e o Alex Campos, também da SIC.
6: Então foram duas pessoas que ajudaram muito, não só na produção do livro, como principalmente no MDC. Eu sou, assim, extremamente grato a todas essas pessoas.
3: Bom, tem uma coisa que eu, uma percepção minha é de que o quadro de depressão que te atingiu, de certa forma, te transformou, né? Porque eu fui num concerto lá no Teatro Palácio das Artes, que foi feito pelo MDC, foi uma promoção sua, ou seja, te despertou um lado promoter que talvez você não tinha antes. Mas qual foi a lição maior que você tirou desse quadro depressivo?
6: Olha, foram várias lições, né? Mas isso que você falou, na verdade, é a essência do nome do livro, né? O livro de ouro da depressão. Porque a pessoa, peraí, mas depressão é uma coisa ruim, mas livro
3: pois
6: de ouro, como é que é?
3: Eu também fiquei perto.
6: É o mal do século servindo como cura para a alma. É porque, assim, uma das lições que a gente poderia trazer aqui à lume é que as coisas ruins na nossa vida, as tempestades, os momentos desafiadores, os problemas, eles, no mínimo, eles servem para nos engrandecer e nos fazer evoluir. Tá? Então, quando. É porque às vezes a pessoa assim fica praguejando: ah, minha vida, eu não tenho dinheiro, ah, é difícil, ah, eu não emagreço, eu não passo no concurso. Gente, as tempestades são nossas maiores professoras. Tá, e no meu caso, a depressão. Depressão, fiquei muito mal, muito mal. Gostei das palavras do amigo Paulo, né? Da gente chega no fundo do poço e aí ou você cava ou você se vira para sair dali. E no meu caso, eu não só saí, amigo, como permitiu que eu fizesse aí um processo de ressignificação de tantos traumas, temores e crenças limitantes que eu carreguei a vida inteira. Tá entendendo? Então, assim, a depressão veio para me testar a minha capacidade, veio para me aprimorar enquanto ser humano, para eu ter muito mais empatia, muito mais compaixão pelo ser humano, e veio, acima de tudo, para me ajudar a ser uma pessoa melhor. Hoje em dia, eu acredito piamente que eu sou uma pessoa. Estou no processo, né, de depurar essas crenças limitantes, esses temores, esses traumas, mas eu estou firme nesse propósito.
3: Você se considera curado ou a depressão, a gente não chega a uma cura, mas precisa, a gente melhora, mas precisa estar atento e se tratando cotidianamente?
6: Essa é uma discussão que distingue aí correntes, né? Tem uma corrente que diz que não tem cura, tem outra corrente que diz que tem cura. Eu estou dentre aqueles que existe sim uma cura. Mas assim, como que eu vou dizer? A depressão é como se fosse assim uma embriaguez, um vício nas drogas, né? Você fica bem, você está bem, e daqui a 2, 3, 4, 5, 10 anos, se você não conseguir desarmar os gatilhos, eventualmente você pode retomar um quadro de depressão, né? Então, assim, mas e se você me perguntar: ah, você está curado? Eu tô assim por uma vírgulazinha, né? Eu não teria condições aqui de explicar o meu processo todo, mas eu vinha numa crescente, eu vinha melhorando. 2019, 2020, 2020 eu perdi minha mãe, 2021 eu perdi meu irmão caçula para pandemia. Então, assim, eu vim, né, um estado
3: assim, acúmulo, né, de perdas, né?
6: Aí em 2023 foi o ponto de inflexão, de virada, a criação do MDC. Me ajudou muito. Mas de 2023 eu ainda sofri bastante, 24, 25, e de certo modo, hoje em dia eu ainda tenho lá ainda minhas, eu não digo crises, né, mas alguns momentos ali de deprê, que eu tô nessa fase de resolver isso de uma vez, e eu tô no processo, e eu tô fazendo aí um treinamento, que é em TRG, Teoria de Reprocessamento Generativo, para aí sim fazer um pente fino em toda a minha vida, em tudo, absolutamente tudo, do zero ano até os 52, até hoje. Bom, e aí sim, depois desse processo, eu acredito piamente que eu vou estar zero bala.
3: O tema é tão importante, eu vou aproveitar aqui a presença do Paulo. Não sei se você tem um curso de psicologia lá na grade da sua, mas eu vou, essa semana, professor, vou pedir inclusive o seu apoio para a gente trazer algum profissional aqui para a gente falar sobre esse tema, claro, se aqueles que nos ouvem aquecer e mandar mensagem aqui dizendo que é bom, querem ouvir sobre isso, a gente vai trazer semana, semana
6: que vem. Porque nós estamos no setembro amarelo.
3: Exatamente.
6: Né? O setembro amarelo,
3: da saúde
6: esse
3: mental,
6: ano foi,
3: né?
6: Ficou ofuscado, acho que são as eleições.
3: As eleições,
6: é o Supremo e as eleições, ofuscaram tudo. Né? Mas nós estamos em pleno setembro amarelo.
3: Pois é, são 12 horas e 26 minutos, a gente está próximo aqui do nosso intervalo. Como é que vai ser o lançamento hoje, aonde vai ser? Detalhes para aqueles que estão nos ouvindo aqui em Porto Velho, sobretudo.
6: Obrigado. Então, é hoje à noite, gente, 19 horas, lá na AMPRO, que é a Associação dos Promotores. A AMPRO fica ali perto do Zé Bier, tá? Pode colocar no Maps, AMPRO, que vai bater lá.
3: É na Lauro Sodré mesmo?
6: Sai um pouquinho ali, tem aquela entradinha, ela é perto do Zé Bier ali. Pode colocar AMPRO, que vai, vai chegar lá. É 19 horas, toda Porto Velho está convidada, tá? Nós temos lá ainda alguns exemplares para vender, vai ser bem legal, bem divertido mesmo. Eu tenho certeza absoluta que todas as pessoas que estão me ouvindo ou estão sofrendo, e aí o livro vai ajudar muito, muito, tá? Porque eu conto muitas histórias, dou muitas dicas. E se a pessoa não estiver sofrendo, eu tenho certeza absoluta, ela tem alguém muito próximo dela que está sofrendo. Alguém que mora na mesma casa, alguém da família, alguém colega de trabalho, tá? Então, eu tenho certeza absoluta, essas pessoas poderão ser ajudadas muito pelo livro. O livro custa apenas R$49,90 e todo, absolutamente todo o lucro vai ser destinado para a caridade, provavelmente para as ações do próprio MDC.
3: Muito bem. Quero, tá bom, Reginaldo? Tô aqui, eu falei que seria um pedaço.
6: Opa, não,
3: eu tô correndo aqui, eu vou ficar o programa inteiro. Eu falei, não, vamos lá, eu gosto de também da minha contribuição, usando aqui os microfones que estão à nossa disposição para, mais uma vez, né, abrir esse espaço para você aqui.
6: Com certeza, tá? Eu terei o maior prazer de voltar, agradeço muito aí, peço desculpas aqui pros amigos que dividem a bancada. E, enfim, né? E, esse assunto, hoje nós lançamos, mas esse assunto, gente, infelizmente, vai longe ainda. A gente ainda vai ter muita gente sofrendo, muita gente cometendo desatino, e, enfim.
3: Antes de você ir, vou deixar aqui. Você conseguiu captar alguma forma de prevenção para a pessoa não cair no quadro depressivo?
6: Com certeza, com certeza.
3: O que seria isso?
6: Eu sustento, Carlos, nós do MDC, nós sustentamos que todos nós estamos doentes, porque nós vivemos num mundo adoecido. É um mundo de ansiedade, um mundo de uma crise terrível de valores, né, em que pai alega que não tem tempo para ficar com o filho, com o amor da vida dele, e não sai da rede social. Então, assim, é um mundo terrível, um mundo ansioso, um mundo competitivo, enfim. Então, nós sustentamos que as pessoas precisam curar as suas dores, sejam elas quais forem. Tá? Tem gente que conversa com um amigo, toma uma cervejinha, joga bola, ok. Outros precisam ir para um psicólogo, outros precisam ir para um psiquiatra. Então, as dores emocionais precisam ser trabalhadas, né? Nós tomamos banho, nós escovamos os dentes, se a gente se corta, a gente coloca um band-aid, enfim, a gente cuida do nosso corpo físico, mas a gente não cuida do nosso emocional. E a gente precisa cuidar do nosso emocional, senão o que que acontece? O meu caso, eu tinha 45, 46 anos, perdi um casamento, não tinha estrutura, eu caí em depressão. Mas eu não caí em depressão só por conta da separação.
3: Esse gatilho,
6: Eu caí em depressão e me vi tendo que lutar com traumas, crenças limitantes e temores da infância, coisa que eu já podia ter trabalhado, né? Então, as pessoas precisam trabalhar, as pessoas precisam se conhecer, as pessoas precisam saber por que que de manhã tá bem e à tarde está mal. Pode ser aí um princípio já de depressão, uma coisa que poderia ser trabalhada sem ter que cair no estado que eu caí, de você largado no sofá, você mal consegue ali mudar um canal.
3: Tá bom, meu irmão, muito obrigado, sucesso no lançamento, eu vou fazer um esforço para estar lá.
6: Vamos
3: com você,
6: lá, estão tá? todos convidados, tá? Aqui da sala e o pessoal todo que nos honra, tá? Hoje à noite na AMPRO, 19 horas aqui em Porto Velho.
3: Obrigado, Reginaldo, sucesso, e vamos ao nosso intervalo. Na volta, vamos bater um papão aqui com Paulo Andrade.
7: Desculpa aí, Paulo.
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0: Antena FM e a hora certa. 12.
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1: De volta com seu Antena Debate desta sexta-feira, um sextou de 25 de setembro. Estamos em contagem regressiva para as eleições, dia 4 de outubro. Ou seja, estamos a 9 dias da eleição, né? E a gente fez aqui nesse período, esse mês de setembro, sobretudo, uma verdadeira tribuna aqui, onde passaram vários candidatos a vários cargos. Às vezes até a audiência reclama, política de novo, e eu sempre digo aqui que é preciso falar de política, é preciso questionar os políticos, a gente precisa fazer isso como forma da nossa participação e de garantir que o meu trabalho aqui, a minha intenção quando eu trago aqui um candidato é exatamente oferecer a você, ouvinte, a possibilidade de conhecer melhor, conhecer as propostas, conhecer as pessoas, para a gente, sabe, não passar a eleição e aí a partir do ano que vem a gente começar a reclamar de novo daqueles que foram eleitos para nos representar. E essa questão ela vai muito além, né? A cidadania, o exercício da cidadania, ele vai muito além do ato de votar, de chegar no dia 4 de outubro votar. A gente precisa entender o seguinte, eu digo sempre isso aqui, não me canso, embora seja repetitivo, a nossa vida, desde de quando a gente precisa de um atendimento médico, os preços daquilo que a gente consome, né, o lazer que a gente vai ter, oferta de mais cultura ou menos cultura, tudo depende da política. Então é importante que a gente acompanhe para escolher bem, mas sobretudo depois da eleição também acompanhe o desenvolver o trabalho das pessoas, porque é como eu digo aqui, vou fazer uma analogia aqui, o governo cria as reservas florestais e deixa elas lá, não cria um número de pessoas, né, uma equipe para cuidar daquilo. Será que uma reserva, só porque ela foi um pedaço de mata, só porque ele foi decretado reserva, ele vai ser intocado, ninguém vai entrar lá, não vai. Os políticos são as mesmas coisas, não pode continuar livre e solto para fazer o que quiser. Eles fazem um compromisso durante a campanha de me representar a todos. Então, é preciso que a gente acompanhe como é que está sendo feita essa representação nossa lá no Congresso, no governo do Estado, aqui na nossa Assembleia. Bom, dito isto, o Paulo, eu conheci ele lá em Pimenta Bueno, muito tempo, e ele foi até vereador lá, mas depois disso ele passou muito tempo, se formou em Direito, né? Eu me lembro que o Paulo ia muito na OAB, trabalhei 10 anos ali, 9 anos na OAB, e a gente tinha muito contato, e o Paulo nunca tinha se manifestado vontade, desejo de participar novamente de política. E aí, de repente, um dia desse o Paulo me mandou uma mensagem dizendo que tinha sido convidado pelo MDB para ser candidato a governador. Enfim, o MDB é um partido grande, um partido com uma história grande, mas ele está meio desgovernado, né? Está meio em crise lá internamente. Mas eu pergunto, o que que levou o Paulo, depois de muito tempo e agora com a vida empresarial e familiar praticamente resolvida, a aceitar o convite do ACI para ser o suplente, o primeiro suplente?
2: Muito bom, excelente a sua colocação. Eu
3: posso responder com absoluta transparência e com a consciência tranquila que tudo que eu vou dizer aqui é o que verdadeiramente eu penso, ainda mais mestre, professor Cláudio, e também aqui da Luciana, que com esses dedos ágeis, ela acaba jogando a sinfonia, jogando a sintonia deste programa para o estado inteiro de Rondônia. Meu amigo Carlos Araújo, diz Platão, há mais de 2.400 anos, de que quem não gosta de política será mandado e governado por quem gosta. Feito isso, eu como empresário, e já fui político, porque eu fui vereador na primeira legislatura de Pimenta Bueno, eu ajudei a fundar, a criar o município de Pimenta Bueno.
1: 82, né?
3: 82, eu fui o segundo vereador mais votado numa cidade que nem câmara tinha. Isto é, não tinha um prédio, não tinha prefeitura, não tinha praça.
1: Primeira eleição geral.
3: Primeira eleição geral de Rondônia, eu fui eleito vereador. Experimentei essa situação política por 6 anos. e cheguei à conclusão de que era muito, eu me senti um pouco, não vou dizer revoltado, mas de certa forma desgostoso com a política, porque eu via que as pessoas que faziam política nem sempre eram aquelas que deveriam estar fazendo. Passou-se o tempo, lá se vão mais de 40 anos, e de repente eu sou chamado a ser primeiro suplente do Assir Gurga ao Senado. Por que isso? Agora que Deus reservou o melhor vinho para o fim da festa, já estamos usando o último código de barra da vida, eu tenho uma família criada, duas filhas, com filho advogado, algumas empresas, mais de 1000 colaboradores, eu sei que eu sou útil à sociedade porque eu pago imposto, eu acordo cedo, eu durmo tarde, eu gasto menos que ganho, eu honro meu pai e minha mãe e acredito que tem um Deus poderoso que guia meus passos de manhã à noite. Pensando assim, eu imaginei, poxa, se eu sou empresário, se eu posso fazer algo, por que não agora que eu tenho mais condições, mais conhecimento, mais maturidade de ver que eu posso ajudar a resolver Rondônia debaixo do chão até o céu. E eu explico por quê. Quando eu falo que eu posso ajudar a resolver Rondônia debaixo do chão.
1: Do centro da terra, né?
3: Porque, não, eu vou dizer mais. Não sei se, lógico que você sabe, mas eu vou falar e sugerir para o assim,

0: E se você pega um brasileiro e manda ali para cercar aquele ouro e fazer acumular aquele ouro e decantar aquele ouro para tirar um pouquinho do dinheiro que é, representa aquela riqueza que Deus nos deu, aí o que que acontece? O cara vai lá, os órgãos de repressão vão ali na balsa, prende o balseiro, prende a cozinheira que está fazendo comida para aquelas pessoas, prende o cara que está manuseando o grupo gerador, além de mais, dá uma multa pesadíssima e leva todo mundo preso e ainda mais, bota fogo na balsa, queima o grupo gerador e joga aquele monte de ferro e aço para o fundo do rio, cheio de óleo diesel. E aí eu pergunto, quem comete o maior delito? Quem está tirando ouro para sobreviver, ou é aqueles que vão lá e joga e queima tudo? O que diz para mim um agricultor que se voluntariamente ou involuntariamente desmatou áreas que hoje está sendo reserva, mas antes não era, e aí ele vai lá e queima um trator? O que que vale, o que que tem de culpa o aço que foi construído esse trator? Ele não poderia penalizar e eu ia orientar as pessoas para ter a proteção ambiental, mas não impedir a produção agrícola? Então, é por esses motivos, é porque a gente obedece ordem dos políticos e que a gente fala assim, não, eu sou uma pessoa de bem, eu vou ser político e fazer a cidade crescer. Se você quiser acabar com uma cidade, meu irmão Carlos Araújo, você não precisa derrubar os prédios. Acaba com a lavoura, acaba com o agronegócio, acaba com a produção agrícola, que a cidade morre. E é pensando assim que eu aceitei a ser primeiro suplente do Assir Gurgas.
1: Muito bem. Então quer dizer que o senador Assir vai ser um senador também do setor produtivo, do agro, do pequeno agricultor. Uma coisa que me chama a atenção é que todo mundo quase fala contra, fora uns ambientalistas de WhatsApp, de poltrona que tem aí, e lá no sul principalmente, todo mundo é contra essa questão do que se faz com os garimpeiros, né? Dessa agressão aos garimpeiros, a destruição de equipamento, mas a coisa continua.
0: Para mim, você pode estudar nos melhores livros que alguém escreva, mas a melhor sabedoria é a sabedoria popular. Se você perguntar para o povo o que que o povo quer, ele quer mudança. O povo quer ser governado por pessoas honestas. Ele quer progredir, ele quer do bem.
1: E alternância de poder.
0: Alternância de poder, meu amigo Carlos, se você pegar a população brasileira, nós não temos 1% de bandidos. Nós não temos. 1% de cada 100 pessoas na rua, 99 são pessoas saudáveis, são pessoas boas, honestas, são pessoas honestas, pessoas que querem o bem. As crianças, quando nascem, ela nasce pura. Para ela ser bandida, ela precisa aprender. Mandela falava isso. Aprende a ser bandido, ela pode aprender a ser cidadão. Vamos ensinar a nossa criança a ser um cidadão e respeitar os seus políticos, respeitar a Constituição, respeitar, amar a Deus e acreditar que nós viemos para ser felizes. Nós não podemos viver sofrendo na mão de meia dúzia de pessoas. Vamos mudar isso.
1: É isso aí. Meu amigo Paulo Andrade, são 13 horas, a gente está encerrando o Antena Debate desta sexta-feira. Eu quero te agradecer pela sua presença aqui, agradecer também a doutora Renata aqui, agradecer meu amigo professor Cláudio. 30 segundos para você se despedir e pedir voto também.
0: Muito obrigado. Eu agradeço em primeiro lugar a minha amiga Luciana, que está com esses dedos ágeis, jogando a minha voz para todo o estado de Rondônia através dos botões aí do seu teclado. Agradecer meu amigo Carlos Araújo por ter aberto essa oportunidade de eu dizer por que que eu estou aqui. Agradecer meu amigo Cláudio, professor Cláudio. A gente sabe que se você tiver boas intenções, se for uma pessoa séria e honesta, é como se você pegasse um bisturi enferrujado para fazer uma cirurgia. Se Deus estiver presente.
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3: Antena FM e a hora certa. 1:20.
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3: 1:41. 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
8: 2:02.
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2: E aí, boa tarde, começou, chegamos, estou de volta com mais uma edição do Hits da Tarde, naquele dia mais aguardado da semana, hein, minha gente, porque sextou. Tudo de bom pra você sintonizado conosco nesta tarde de sexta-feira. Hoje eu já tô toda despenteada, fui correr atrás de agenda de candidato. É, hoje o negócio tá tenso, viu? Sextou e sextamos daquele jeito, mas o importante é estarmos juntinhos com você até as 5 horas da tarde. Tô até com o uniforme errado, tô com o uniforme no meu outro trabalho, vocês acreditam nisso? Meu Deus, por quê? Sabe por quê? Porque eu vim correndo pra fazer companhia pra vocês, não deixar vocês na mão e estarmos juntinhos, sintonizados, tá? Por isso, a partir de agora, pega o seu telefone, o seu WhatsApp, manda mensagem pra cá, pra Antena FM, a maior rede de rádios de Rondônia. Estamos ao vivo pra todas as emissoras. E a partir de agora, eu quero a sua companhia. Não perca tempo, manda sua mensagem agora mesmo.
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3: 2h21.
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0: Aqui na Antena, o sucesso não para. Quero a sua companhia, seu alô, sua mensagem, seu recadinho especial. Mandar alô aqui pra galera sintonizada desde cedo. Nelson Vieira ligadinho com a gente. Só não falou de onde tá acompanhando a programação. A Leide também sintonizada. Dona Eliene com um recadinho bonitinho. Deixa eu ver mais quem tá por aqui sintonizado conosco. É a Marineide Alves. Oi, Marineide. Boa tarde pra você. É, também manda um alô pra Adriane. Adriane, boa tarde pra você. Tudo bem? Tudo bom? Alexandre dos Santos também ligadinho com a gente, sintonizado. Uma excelente tarde pra vocês. O WhatsApp é o 996080800. Vai participando aí. Vai deixando o seu alô que a gente vai tocando o sucesso que você gosta, tá? O Elias também sintonizado. Falando nisso, daqui a pouquinho eu tenho um recado pra galera de Cacoal. Tem a operação, não, na verdade, é o Cidade Limpa. Vem há várias semanas, né, fazendo aí um mutirão de limpeza aqui na nossa região. Na verdade, o Cidade Limpa vem fazendo vários mutirões em Cacoal, recolhendo aí tudo que possa ser criador do mosquito da dengue. E nessa próxima semana já tem um novo calendário pra galera de Cacoal. Daqui a pouquinho eu vou trazer essa informação. E muito mais! Quem é de Andreasa tem festa? Eita, laiá! Pessoal me chamando pra festa ontem. É, a galera aí animada, viu? Mas enquanto isso, vamos curtir mais música chegando aqui no Hits da Tarde.
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2: 2:39.
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1: Ô, gente, é o seguinte, sexta-feira tem um clima diferente, não tem? Pra mim tem, viu? Parece que até o relógio anda mais rápido quando a gente sabe que o final de semana tá chegando. E eu quero saber de você uma resposta bem sincera. Qual foi a melhor coisa que te aconteceu nesta semana, hein? Pode ser uma coisa grande, uma coisa pequena, sabe? Aquela mensagem que você recebeu, um café com alguém especial, uma boa notícia, um dinheiro que entrou, um problema que foi resolvido. Conta aí pra gente no 996-080-800. Não deixe de participar. Daqui a pouquinho tem agenda cultural pra você, mas enquanto isso, mais música chegando por aqui.
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6: 3 horas.
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0: Falei pra vocês que tinha agenda cultural nesta sexta-feira. Fazer aí uma prévia, né, do que tem de bom pra você curtir. Bom, já falei anteriormente, mas falo de novo sobre... se você gosta de rodeio, música, evento agro, né? Tem programação especial em Ministro Andreasa. É a segunda Agrofeira Flor do Café e Rodeio Fest, que começou ontem e segue até amanhã. Tem rodeio, agrofeira, shows. Hoje tem forró toys. É forró mais toys, na verdade, né? E amanhã tem João Bosco e Gabriel, tá certo? Então, pra quem é da região do café, tá de bobeira, tá fazendo nada por aí, essa é uma opção pra vocês, tá certo? E bora de música. Daqui a pouquinho eu vou trazer agenda cultural pra capital, Porto Velho. Tem muita coisa boa, entrada gratuita também. Só sucesso pra vocês, tá? Não tem como não curtir o final de semana, gente.
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0: Opa, chegando mais um intervalo, daqui a pouco estou de volta com mais música na sua rádio preferida, Antena FM, hein? Fica comigo até às 5, tem muita música boa pra você curtir.
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7: 3:18.
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8: E a gente vai dando sequência ao Hits da Tarde desta sexta-feira. Deixa eu contar pra vocês que estão aí sintonizados, pegando a estrada. Ai, gente, olha só, sério. Vocês acho que estão igual eu, né? Trabalhou a semana inteira e pensando no sábado. Sábado é aquele dia de dormir até tarde, descansar total, sabe? Mas chega o sábado, 6 da manhã, a gente já tá acordado. E lá se foi o sono. Pelo menos a gente tem a sexta-feira pra planejar, né? Você já planejou aí o que você vai fazer nesse final de semana? O que você vai aprontar? O que você vai fazer pra poder desopilar a mente? Vai sumir? Vai pra beira de um rio? O que você vai fazer? Conta pra gente. Se tiver churrasco, chama nós, que nós não rejeita, tá? Tô aguardando a sua mensagem, a sua participação no 996-080-800. Esse é o zap zap da antena pra sua participação. Não perde tempo não, vai mandando seu alô aí. Enquanto isso, mais sucesso chegando.
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5: 3:37.
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0: Olha só, falei pra vocês no bloco anterior que ia trazer recadinho pra quem é de Cacoal. Nesta próxima segunda-feira, dia 28, tem aí a continuação do Cidade Mais Limpa, que vai ser no Greenville 1, 2, 3 e 4, no Parque Industrial, Colina Parque, Parque Buriti e no Riozinho. Coloca aí na frente das suas casas material sem uso, como geladeira, fogão, sofá, armário, máquina de lavar, baldes, latas, pneus velhos, tudo que possa ser criador do mosquito da dengue, né? Faça parte ao combate à dengue, ajude a manter a cidade limpa. É uma importante ação acontecendo em Cacoal. E por aqui, você ouve o que você gosta de ouvir, mas também fica bem informado. Vamos de música!
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4: 4 horas.
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4: E aí, vocês estão animados? Estão curtindo a programação da Antena nessa sexta-feira? Bom demais, né? Só sucesso, só coisa boa pra quem tá... E a minha voz indo embora, ó. Pra quem tá sintonizado aqui na programação. E olha, quem é da capital Porto Velho, tem também programação, né? Começa hoje e segue até domingo o terceiro Festival da Primavera, empreendedorismo e cultura. No Porto Velho Shopping tem flores, plantas, artesanato, gastronomia regional e produtores locais, né? Hoje e amanhã a programação vai das 10 da manhã até as 10 da noite. No domingo, das 1 da tarde até as 21 horas. É isso mesmo. E tem mais. O Arraial Flor do Maracujá também segue até domingo no Parque dos Tanques, com quadrilhas, bois bumbás e grupos folclóricos, e a entrada também é gratuita. Coisa boa, bom demais ter a sua companhia. Vamos dando sequência aqui na programação. Esse é o Hits da Tarde pra você.
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1: Não tem jeito, meu compadre. Vambora.

0: intervalo para você sintonizado. Daqui a pouco tem mais música. 996-080800 é o nosso WhatsApp da Sintonia Certa. Não saia daí.
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4: 4:17.
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0: E é isso, gente. Esse é o penúltimo bloco do Hits da Tarde de hoje. Fica sintonizado, vai mandando o seu recadinho, deixando o seu alô. O Alexandre pediu música do Ferrugem. É, pediu música do Ferrugem. E galera participando aí, deixando suas vibes positivas, as vibes de sexta-feira. Isso é bom demais, tá? Até às 5 estamos ligadinhos por aqui. Esse é o Hits da Tarde. Eu sou Luciana Kestre e você do outro lado aí, sintonizado.
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2: 4:35.
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0: Gente, esse é o último bloco do Riso da Tarde de hoje, sexta-feira. Lembrando que hoje é 25. Semana que vem já é... Outubro. Que loucura, né?
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0: Galera, é o seguinte, uma excelente tarde de sexta-feira pra você que esteve com a gente até agora. Na sequência vem Josimar Santos. Tô indo embora, é hora de descansar, mas foi muito bom ter a sua companhia, tá? Tudo de bom pra você. Forte abraço, um beijo e até amanhã, porque é sabadão, mas tem Hits da Tarde também.
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6: Antena 6 para 5.
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4: Antena 5:32.
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4: Maravilha, ótima sexta-feira para você que ligou o rádio agora. Essa é a Antena FM, a maior rede de rádios em Rondônia. Nilma, do bairro São Marcos. Valeu, boa tarde para você, Nilma. Tá em Cacoal curtindo a Antena FM. Lilian Brum, no bairro Alfa Parque, também em Cacoal. Sônia Quadra, ótima tarde, Sônia. Boa sexta em Alvorada do Oeste. Também o Reinaldo, em Ji-Paraná. E também o Denise Marcos e o Foguinho. Também a Adriele. Luizão, em Ministro Andreasa. Eliette está em Alvorada do Oeste. Alô, Franciele, em Porto Velho. Nossa programação não para. Continua até às 20 horas no seu Antena Sertaneja desta sexta-feira. Participa aí, 699-9608-0800. E aí, preparados para mais músicas? Estão preparados? Tem certeza? Porque eu tô. Então aumenta o volume aí. Só musicão, só música sertaneja das boas nessa sua programação.
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1: Vamos levar o nosso coração aos céus.

Bem baixinho, Wanda. Bem baixinho. Eu sou a luz, a verdade, o caminho, a vida. Ninguém vai ao Pai senão por mim. Foi o que Jesus falou. E o que ele pediu? Ame, ame de verdade. Não só a quem te faz bem, não só a quem te convém. Isso não é amor. Amor é humildade, é carinho, é compaixão, é gratidão, é perdão. Ame, ame para ser amado, perdoe para ser perdoado. Seja manso, seja humilde de coração.

0: Morada FM, ótima tarde para você, tudo de bom aí, tá? Muito obrigado pela sintonia. Hoje é sexta-feira, dia 25 de setembro. Chegou uma coisa que aconteceu agora há pouco em Porto Velho. Uma forte ventania, acompanhada de um redemoinho, assustou moradores na tarde desta sexta-feira, dia 25, no cruzamento das ruas Massagna e Miguel Ângelo, no bairro Cunhã, zona leste de Porto Velho. Durante o temporal, a força do vento arrancou parte do telhado de uma fábrica de bombons. A estrutura, formada por telhas de zinco, acabou ficando presa à fiação elétrica. O material permaneceu pendurado sobre a rede, gerando preocupação entre os moradores devido aos riscos provocados pela estrutura. Apesar do susto e dos perigos causados pelo incidente, ninguém ficou ferido, menos mal. O fenômeno chamou a atenção pela intensidade da ventania e pelos danos provocados durante o temporal. Você fica aqui na Antena FM, a maior rede de rádios em Rondônia. Participa comigo no 699-9608-0800.
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5: Antena, 6 horas.
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9: Sua sexta-feira fica sempre mais animada com as melhores músicas aqui no Antena Sertaneja. Ó, quero aqui desejar uma ótima sexta-feira para quem tá ligado aqui. É o Ronei Azevedo, que tá em Alvorada do Oeste. Também o Leandro Lopes, tá na cidade de Urupá, conferindo a nossa programação. Valdinei tá em Novo Horizonte do Oeste. Alô, William! Abração para você, garoto, tá em Alta Floresta do Oeste. Roseli Famelli tá curtindo nossa programação nesta sexta-feira. E aqui é o seguinte, aqui é menos blá blá blá e mais músicas, então aumenta o volume, só música boa, do jeito que a galera gosta. Então, enquanto isso, 699-9608-0800.
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0: finalzinho de tarde, início de noite, nesta sexta-feira, 25 de setembro. Agora vamos para a informação, né? A seleção brasileira abriu a super data FIFA com um empate em 1-1 contra a dona da casa, Austrália, nesta sexta-feira, dia 25, em Townsville. Agora, a equipe de Carlo Ancelotti segue no país para mais um amistoso. O próximo jogo da seleção brasileira será novamente contra a Austrália na próxima terça-feira, dia 29, às 7 horas da manhã, horário de Brasília. Dessa vez, o confronto acontece no estádio Suncorp, né? Agora, o pessoal pergunta, tá, por que dois jogos contra a Austrália, Josimar? Calma, que eu explico pra você, calma, fica de boa. Diante da dificuldade de encontrar adversários mais competitivos, por conta de compromissos confederacionais, como a Nations League, né? Além das eliminatórias da Copa Africana de Nações e a Confederação Brasileira de Futebol, a CBF, acionou a seleção da Austrália para os dois amistosos. Então, é por isso, né? O Brasil encerra sua participação nesse período de jogos no dia 3 de outubro, um sábado, contra a Índia. Então, tá aí e tá explicado. Agora sim, vamos para mais um intervalo aqui na programação da Antena FM. É o seu Antena Sertaneja nesta sexta-feira. Tudo de bom para você, muito obrigado. Você que tá em casa, pra galera que tá no trabalho, você que tá na internet, tá no trânsito, tá no seu sítio, sua chácara, sua fazenda. Tá aí ligadaço na Antena FM? Então, tudo de bom e boa sexta.
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0: Antena FM, 6 horas e 31 minutos.
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7: 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Muita gente participando comigo aqui no Antena Sertaneja. 699-9608-0800. E aqui também está ouvindo a nossa programação. Cadê? O Carlão Pinturas em Ouro Preto do Oeste. Um alô também ao Nelson Vieira. Alô, Nelson. Abraço para você, garoto. Outro, Alexandre dos Santos, tá em Alvorada do Oeste. Alô pra Cidinha, na linha 9, também na Irrafasca. Alô, Nair. Alô, Marcelo Miller. Alô, Nadir. Valeu, ótima sexta-feira pra todo mundo aí, tá? E a música não para, continua até as 20 horas. É o Antena Sertaneja, do jeito que você gosta. Muita música, tem interação aqui em nosso WhatsApp. E você fica à vontade, porque essa rádio aqui, ó, toca só o que você gosta de ouvir.
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5: Antena 72.
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5: Tropical, de volta com o melhor da programação sertaneja na sua sexta-feira. Sueli Ribeiro tá da linha 14 em Urupá. Keila tá em Alvorada. Alô, Kátia, é a Kátia Gonçalves em Alvorada do Oeste. Ela curte aí, ela gosta demais do Christian Ralph, né? É boa, tem bom gosto, viu? Tem bom gosto. Quem mais aqui tá ouvindo o programa nesta sexta-feira? Belinha, oi Belinha. Belinha tá em Jardinópolis. Legal, legal, legal. É a Rondônia toda aqui, entrada da nossa programação, ligadinho aqui na Antena FM, a maior rede de rádios em Rondônia. Como eu sempre falo, é que é menos blá blá blá e mais músicas. Bora curtir sucessos sertanejos.
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0: Antena 720.
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1: Música boa é o que não falta na nossa programação. Então, uma ótima noite pra você. Boa noite. Sexta-feira. E a galera aí se preparando para o Happy Hour. Então tá, né? Deixa eu aproveitar e mandar um alô aqui pra ela, que tá sempre ligada na programação. A Marineide Alves da Cruz. Oi, Marineide. Valeu, boa noite. Quem mais aqui? Josmar, boa noite. Ouço você todos os dias. Eu sou a Adriane da Linha 4. Valeu, Adriane, obrigado, aí você tem bom gosto, viu? Tá ouvindo sempre Antena FM, tem bom gosto. Ai, ai, ai, 699-9608-0800. Também quem mais tá aqui ligadinho na nossa programação nesta sexta-feira é o João Fernando, lá da Linha 8. Tá ouvindo a nossa programação, é Antena Sertaneja. E pediu João Bosco e Vinícius, Chora, Me Liga, Implora. Não vou cantar não, tá? Que não é cantar pra mim, não é minha praia, não é minha praia. Vamos lá, curte mais músicas no seu Antena Sertaneja, boa sexta.
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8: Antena 7:43.
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2: 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E chegamos na reta final do seu Antena Sertaneja desta sexta-feira. Uma boa noite para você, obrigado pela audiência. Você tá onde? Tá em Alvorada, Ariquemes, ou Cacoal, ou Jiparaná, Jorge Teixeira, Jaru, Ouro Preto, Urupá, Porto Velho, Pimenta Bueno. Enfim, onde quer que esteja, ou cidades vizinhas, o nosso carinho, nosso abraço aí pra